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0: música. A música do Che Gaitaço, a culpa é sua. Estou parado aqui no meio da rua. Banda Doce Desejo. 40 graus com os Reis do Baile. 20 horas e 17 minutos. É o Trancão do Bolicho? É. É o Bailão das Antigas? Também é.
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0: É aquele perfume que eu deixei cair.

0: pra vocês, Indiana Velha.
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4: Grande abraço.

0: Quarteto Fronteira, Cúmbia de Fronteira, 20h26.
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0: Quarta-feira também é? Não, quarta-feira é dia de visitar a sogra, o sogro. Não é dia de churrasco.
3: Olha, podemos até não ter dinheiro. Mas churrasco

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0: Um forte abraço pra vocês, Indiada Velha.
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5: De sarça, pica-pau do oco.
6: O meu compadre Alan Diego do Monte Líbano tá na escuta do Bolicho. 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

0: para te ajudar.
1: Então, vamos terminar bom. Terminar lá com aquelas músicas do ano 2000. Casamento da Dona Doralissa. O que você acha dessa? Mas, bah, demora na história.

A festa acabou comigo, Luiz Lodi. Mas conforme o nosso trato de todos os dias, você fica aqui, porque em seguida tem a Voz do Brasil, o Love Line, na madrugada, o sertanejo, e o Fabiano serve o melhor café do Brasil amanhã a partir das 5 horas. Eu volto às 18. A você, meu compadre, um grande abraço, um beijo para minha comadre e o nosso muito obrigado a Deus. Deus é tão bom para mim que quando eu penso que não, ele me fala que sim. Boa noite, excelente quarta-feira, até amanhã.

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0: federal que movimentaram o país no dia de hoje.
1: Olá, boa noite.
2: Boa noite para você que nos acompanha em todo o país.
1: Quarta-feira, 17 de junho de 2026.
2: Vamos ao destaque do dia: proteção de crianças nas redes, combate ao crime e crescimento econômico.
1: Temas tratados pelo presidente Lula no encerramento da reunião do G7 na França.
2: Grupo reúne as maiores economias do Ocidente e Brasil participou pela 10ª vez como convidado.
1: O presidente discutiu com países desenvolvidos formas de um mundo voltar a crescer com a inclusão dos mais pobres.
3: O mundo precisa crescer para que a economia volte a crescer. Não adianta crescer só para a Alemanha, crescer só para os Estados Unidos, crescer só para a França. Não. É preciso, sem diminuir o padrão de vida deles, crescer para outros países.
2: E ainda, acesso à água.
1: O Ministério da Saúde anuncia a instalação de quase 21 mil cisternas em 8 estados do semiárido.
2: E tarifa social de água e esgoto para famílias de baixa renda já chegou a quase 2 mil municípios. Pablo Mundim.
4: A meta é que a tarifa social esteja implementada em todo o país até dezembro.
1: Você vai ouvir também arte e música.
2: Uso de materiais pedagógicos relacionados a essas disciplinas chegou a 45% das escolas públicas em 2024. Natália Koslick.
5: Essa ampliação está associada a melhores notas em língua portuguesa e matemática, além de menores índices de distorção e idade séria.
1: Hoje, na apresentação da Voz do Brasil, eu, Mariana Jungmann e Luciano Seixas.
2: E acompanhe a gente ao vivo, acesse radiogov.ebc.com.br ou o canal Gov na sua TV aberta.
1: Regulamentação dos meios digitais, combate ao crime organizado e crescimento econômico equilibrado foram alguns dos temas discutidos pelo presidente Lula hoje em Evian, na França.
2: Lula participou como convidado do encontro do G7, grupo formado pelas principais economias desenvolvidas do Ocidente.
1: A repórter Luana Karen esteve lá acompanhando esse último dia de encontro.
6: No último dia de debates em Evian, na França, o presidente Lula defendeu a ampliação de investimentos em desenvolvimento, infraestrutura e qualificação profissional durante a sessão do G7, que reuniu representantes das principais economias desenvolvidas do mundo. Em coletiva à imprensa, o presidente brasileiro informou que foram discutidas formas de alcançar um crescimento econômico equilibrado que beneficie todos os países.
3: Cada reunião do G7 é oportunidade da gente discutir com os países desenvolvidos tanto o equilíbrio quanto o desequilíbrio na ordem política, econômica e social, levando em conta a necessidade de cada país. O mundo precisa crescer para que a economia volte a crescer. Não adianta crescer só para a Alemanha, crescer só para os Estados Unidos, crescer só para a França. Não. É preciso, sem diminuir o padrão de vida deles, crescer para outros países.
6: Outro assunto em pauta foi a inteligência artificial. Junto a chefes de governo e de Estado e CEOs das principais empresas de tecnologia do mundo, o presidente Lula defendeu a regulamentação dos meios digitais para proteger direitos fundamentais de crianças, adolescentes e mulheres. E apresentou como um exemplo o Estatuto Digital para Crianças e Adolescentes, aprovado recentemente no Brasil, com obrigações para as empresas de tecnologia.
3: Fiz questão de dizer para eles duas coisas importantes que o Brasil fez: a proibição de telefone nas escolas e, segundo, o ECA Digital, que é a regulação digital mais importante feita no mundo para jovens e adolescentes. E eu queria que eles conhecessem.
6: No intervalo das reuniões ampliadas, Lula teve encontros bilaterais com o presidente do Egito, Abdel Fattah el-Sisi, e com o presidente da Ucrânia, Volodymyr Zelensky. De volta a Genebra, Lula se encontrou com o secretário-geral da Interpol, Valdeci Urquiza. A reunião tratou de ações concretas voltadas à América do Sul para fazer frente ao crime organizado transnacional. O diretor-geral da Polícia Federal, Andrei Rodrigues, destacou a colaboração do Brasil nesse trabalho.
7: Vamos reunir os 12 países sul-americanos num grande esforço para o enfrentamento ao tráfico de drogas, tráfico de armas, crimes ambientais, enfim, todos aqueles delitos que nós pudermos fazer a investigação. Ano passado, retiramos mais de 10 bilhões de reais do crime organizado e agora, com essa nova iniciativa e essa parceria, não só do Brasil, mas de todos os países com a Interpol, vai ser possível ampliar essa capacidade operacional e alcançar patrimônios ocultos.
6: Ainda na entrevista que deu aos jornalistas, o presidente Lula destacou a relação do país com a China e voltou a reafirmar a soberania brasileira, inclusive em relação às eleições. Ao final da coletiva, o presidente Lula embarcou de volta ao Brasil. De Genebra, na Suíça, Luana Karen.
2: mais água para 498 municípios que sofrem com o período de clima seco.
1: O governo do Brasil anunciou a instalação de quase 21 mil cisternas para garantir o abastecimento nos estados do semiárido.
2: A repórter Gabriela Noronha acompanhou esse anúncio e traz pra gente os detalhes. Boa noite, Gabriela.
8: Boa noite, Luciano, Mariana, boa noite a todos que nos ouvem na Voz do Brasil. Olha, foram assinados hoje as ordens de serviço que autorizam a instalação de cerca de 21 mil cisternas. Essas unidades vão beneficiar 498 municípios em 8 estados, que são Bahia, Ceará, Minas Gerais, Paraíba, Pernambuco, Piauí, Rio Grande do Norte e Sergipe. Para esta ação, estão sendo investidos mais de 250 milhões de reais. Segundo o governo, o objetivo é garantir a captação e armazenamento de água em períodos de estiagem, além de reduzir a dependência de soluções emergenciais no semiárido brasileiro, como o abastecimento por carros-pipa. As famílias beneficiadas foram selecionadas de acordo com critérios técnicos e sociais, priorizando populações em situação de maior vulnerabilidade, inscritas no Cadastro Único, famílias chefiadas por mulheres, comunidades quilombolas e pessoas com deficiência. De acordo com o ministro da Saúde, Alexandre Padilha, a iniciativa marca um avanço importante na política de segurança hídrica no país.
9: Com acesso à água de qualidade, de forma permanente, com estruturas resilientes, com tecnologias adaptadas à realidade local, mecanismos que garantam formas resilientes para enfrentar de forma transitória situações das tragédias climáticas ou da seca ou das enchentes, são fundamentais.
8: E olha, desde 2023, o governo do Brasil já entregou mais de 121 mil unidades de cisternas por meio do programa Cisternas. A maioria das distribuições se concentra nos estados do semiárido do Brasil, mas o programa também beneficia comunidades na região amazônica, assim como em localidades de Mato Grosso do Sul, Goiás e Rio Grande do Sul, e utilizando aí tecnologias que se adequam às particularidades dessas regiões. As cisternas implementadas pelo programa têm uma capacidade que varia de 16 mil a 52 mil litros de água, o que possibilita o armazenamento seguro durante as secas. Mariana, Luciano.
1: Obrigada, Gabriela Noronha, pelas informações ao vivo na Voz do Brasil.
2: E outra forma de garantir segurança hídrica para a população mais vulnerável é por meio da tarifa social de água e esgoto.
1: O benefício já chegou a 1.905 municípios, onde vivem mais de 156 milhões de brasileiros.
2: E a Agência Nacional de Águas e Saneamento Básico, ANA, alerta que o prazo para a implantação ou implementação da tarifa se encerra em dezembro deste ano.
1: A tarifa social foi criada por lei em 2024.
4: A tarifa social de água e esgoto chegou em municípios onde vivem mais de 156 milhões de brasileiros. O benefício garante desconto de pelo menos 50% na conta de água e esgoto para famílias de baixa renda inscritas no Cadastro Único ou que tenham integrantes que recebem o benefício de prestação continuada, o BPC. A implementação ocorre em diferentes etapas, como a coleta de dados do Cadastro Único e do BPC, ajustes de equilíbrio econômico-financeiro dos contratos e a conclusão do benefício pelos prestadores de serviço. A meta é que a tarifa social esteja implementada em todo o país até dezembro, explica Silvano Silvério e superintendente de regulação de saneamento básico da ANA.
10: A partir de dezembro de 2026, já não estará cumprindo a lei aqueles municípios que não tiverem a tarifa social instituída, né? Isso é muito importante, então é preciso correr com esse processo de obter as informações do Cade Único, do BPC, fazer os estudos em reequilíbrio econômico financeiro, implementar a tarifa até dezembro de 2026, que é o limite dado pela lei.
4: A tarifa social de água e esgoto foi criada por lei em 2024 e busca ampliar o acesso à população de baixa renda a um serviço essencial, com a concessão automática do desconto a partir das informações do Cade Único e do BPC. Reportagem Pablo Mundim.
2: Para facilitar o acesso aos serviços de saúde e humanizar os atendimentos, o governo do Brasil já entregou mais de 3.300 veículos para transportar a população que mora a mais de 50 quilômetros de distância dos grandes centros urbanos.
1: São vans, micro-ônibus e ambulâncias adquiridos com um investimento de R$1,4 bilhão.
2: A medida faz parte do programa Agora Tem Especialistas.
11: Foram entregues 3.300 veículos, entre vans, micro-ônibus e ambulâncias. Muitos desses veículos vão atender pacientes que moram longe e precisam percorrer mais de 50 quilômetros de distância para passar por uma consulta, fazer exames, cirurgias ou tratamentos especializados pelo SUS. Dos 3.300 veículos adquiridos, 1.824 serão entregues diretamente às prefeituras para uso em várias finalidades. Os outros 1.476 vão ser direcionados ao transporte de pacientes de radioterapia e hemodiálise. É o que explica o secretário de Atenção Especializada à Saúde, Mozart Salles.
12: Todo brasileira e brasileiro acima de 50 quilômetros de um serviço de hemodiálise e de radioterapia terá direito a usar o transporte sanitário e numa situação delicada, no caso da radioterapia, até utilizando aí as ambulâncias tipo A.
11: A ação faz parte do programa Agora Tem Especialistas, Caminhos da Saúde. O investimento é de R$1,4 bilhão na compra dos veículos. Mozart Salles, do Ministério da Saúde, destaca que a ideia é reduzir problemas de transporte e democratizar o acesso à rede pública de saúde.
12: O programa, ele é uma iniciativa extremamente importante para a democratização, humanização do acesso e qualificação desse acesso. Alguns equipamentos e estruturas, elas são agrupadas em determinadas regiões e cidades. E ao agrupar, você acaba gerando um problema e uma necessidade, que é o deslocamento dos pacientes das cidades menores para os centros maiores.
11: Além do aumento do atendimento especializado e a oferta de transporte, o programa Agora Tem Especialistas prevê mais atendimentos em exames e cirurgias. Reportagem Márcia Fernandes.
1: Em 2027, tem Copa do Mundo Feminina da FIFA na América do Sul e o Brasil se prepara para sediar a competição pela primeira vez.
2: Durante participação no programa Bom Dia Ministro, transmitido pela empresa Brasil de Comunicação, o ministro do Esporte, Paulo Henrique Cordeiro, ressaltou que o maior impacto do evento será a inclusão.
1: O ministro destacou que a prioridade do governo é trazer o futebol feminino para um patamar de igualdade em relação ao masculino e garantir a permanência de meninas e mulheres no esporte.
13: Pode ter certeza que o maior legado que nós vamos ter dessa Copa não é um legado de infraestrutura física, é uma mudança de como encara o futebol masculino e feminino, de incluir mais meninas e jovens com essa concepção de gênero, fazendo com que o futebol mude e traga as mulheres e traga as meninas para essa prática desportiva. E essa é a nossa principal ideia, fazer com que as mulheres possam efetivamente estar no futebol.
2: O ministro Paulo Henrique Cordeiro falou também dos esforços do governo na ampliação da lei de incentivo ao esporte.
1: A medida, criada em 2006, se tornou permanente no final do ano passado.
2: Na entrevista, o ministro do Esporte ressaltou os avanços a partir da mudança e fez um balanço dos investimentos.
13: Na nossa lei de incentivo ao esporte, nós ultrapassamos no ano passado mais de R$1 bilhão investidos. Nós somos um país de dimensão continental, obviamente com carências mil. A lei de incentivo ao esporte precisa efetivamente ampliar o seu alcance para que nós possamos levar políticas públicas de esporte, tanto em infraestrutura, na construção de novos equipamentos, quanto na recuperação de equipamentos já existentes e também de projetos de esporte com qualidade para a nossa população.
1: E o governo do Brasil está apertando o cerco contra ações maliciosas de sites de apostas online, as chamadas bets.
2: Um acordo assinado pelos ministérios da Fazenda e da Justiça e Segurança Pública

0: Segundo o governo, o objetivo do acordo é desenvolver ações para identificar e combater os chamados padrões manipulativos, recursos utilizados pelas plataformas digitais que podem influenciar indevidamente o comportamento dos usuários e comprometer a tomada de decisões conscientes. Os ministérios da Fazenda e da Justiça vão atuar em conjunto para compartilhar informações e experiências que possam contribuir para o fortalecimento da regulação e da fiscalização do setor. A cooperação também prevê análises sobre publicidade responsável, transparência das plataformas, mecanismos de proteção aos consumidores e classificação de riscos associados ao uso de jogos e apostas. Priscila Machado, para a Voz do Brasil.
1: O novo Desenrola Brasil chega à marca de 10 milhões e 300 mil reais em operações de crédito com uso do FGTS.
2: A utilização dos recursos do Fundo de Garantia por Tempo de Serviço foi registrada pelo Ministério do Trabalho e Emprego em mais de 17 mil renegociações de dívidas no âmbito do programa.
3: O uso do FGTS como garantia para a renegociação de dívidas no programa Desenrola Brasil movimentou 10 milhões e 300 mil reais em operações até junho. Ao todo, foram registradas 17.085 operações de crédito, com valor médio de R$ 604,73 por trabalhador. Os dados foram apresentados pelo Ministério do Trabalho e Emprego nesta terça-feira, durante reunião do Conselho Curador do FGTS. O levantamento também aponta maior participação das mulheres na utilização da modalidade. 55% dos contratos foram firmados por trabalhadoras, enquanto os homens representam 45% das operações realizadas. Em relação à distribuição regional, o Sudeste concentra a maior parcela das operações, com 50% do total. Em seguida, aparecem o Nordeste, Sul, Centro-Oeste e Norte. Thaísa Vitória, para a Voz do Brasil.
1: Grandes propriedades rurais na Amazônia estão recebendo orientações do Ibama para tentar evitar incêndios florestais.
2: A medida faz parte da Operação Apoena, que começou este mês.
4: Donos de grandes propriedades rurais na Amazônia Legal estão recebendo um aviso do Ibama. Ou adotam medidas contra o fogo agora, ou serão punidos. É a estratégia da Operação Apoena, que começou este mês para tentar se antecipar aos incêndios florestais. O Instituto notificou fazendas no Pará, Mato Grosso, Amazonas, Rondônia, Acre, Maranhão e Roraima, que têm maior risco de queimadas. Jair Schmidt, presidente substituto do Ibama, explica as principais orientações.
5: A primeira delas é que, em hipótese alguma, utilize e faça qualquer uso do fogo na vegetação sem a devida autorização de queima controlada do órgão ambiental competente. O segundo alerta, em caso de qualquer ocorrência de incêndio, que ele imediatamente comunique aos órgãos de controle, aos órgãos de combate, né, para estabelecer as medidas de resposta.
4: Os donos de terras também são obrigados a limpar o material combustível e a vegetação seca, além de criar aceiros para segurar as chamas. As ações tentam diminuir os impactos do Super El Niño, que pode agravar a seca na região este ano. E o governo já destinou mais recursos para fortalecer o combate aos incêndios florestais. Na última segunda-feira, foi autorizado um crédito extraordinário de 337 milhões e 500 mil reais para o Ministério do Meio Ambiente e Mudança do Clima. Recurso que vai permitir medidas como compra de equipamentos, pagamento de diárias de equipes e aluguel de aeronaves. Jair Schmidt, do Ibama, comenta outras ações para o período da seca.
5: Nós estamos também com um número recorde de contratação de brigadistas. O governo federal deve contratar esse ano aí mais de 4.400 brigadistas. O Ibama ele tem uma previsão aí de dispor aí de até 19 aeronaves. Nós estamos mobilizando mais de 400 veículos especializados voltados ao combate de incêndios florestais.
4: Quem descumprir as notificações do Ibama ou for flagrado queimando a vegetação sem autorização será

0: multado e poderá ter a propriedade embargada. Reportagem Luciana Colares de Holanda.
1: O Brasil passa a contar com a rede de proteção aos direitos da pessoa idosa.
2: A iniciativa vai assegurar direitos com base nos princípios da equidade, da não discriminação e do respeito à diversidade.
3: Foi instituída pelo governo federal a Rede Nacional de Proteção e Defesa dos Direitos Humanos das Pessoas Idosas. A iniciativa visa promover a articulação entre os estados e a cooperação entre os órgãos e entidades públicas na garantia, promoção e proteção dos direitos humanos das pessoas idosas. Órgãos e entidades da administração pública podem aderir à Rede Nacional de Proteção e Defesa dos Direitos Humanos das Pessoas Idosas. A adesão será voluntária. A rede tem como atribuição recomendar a realização de diagnósticos sobre o envelhecimento populacional e os direitos humanos, propor estratégias para acompanhar o acesso das pessoas idosas às políticas setoriais e fortalecer os fóruns, movimentos e entidades com atuação na defesa dos direitos das pessoas idosas e na participação social. A coordenação geral será feita pelo Ministério dos Direitos Humanos e da Cidadania, junto com o Conselho Nacional dos Direitos da Pessoa Idosa. Daniele Popó para a Voz do Brasil.
1: Mais arte e música nas salas de aula de todo o país.
2: Um estudo divulgado essa semana mostrou que o uso de materiais dessas disciplinas em escolas públicas aumentou quase 10% desde 2019.
1: O que trouxe ganhos para o desempenho dos alunos dessas instituições e para sua trajetória escolar.
4: Uma pesquisa inédita realizada pelo Instituto Itaú, em parceria com os Ministérios da Cultura e da Educação, mostrou que o uso de materiais de arte e música nas escolas públicas aumentou, alcançando 45% das instituições em 2024. Em 2019, o índice era quase 10% menor, segundo dados do Censo Escolar. Essa ampliação está associada a melhores notas em língua portuguesa e matemática, entre outros benefícios. É o que explica Eduardo Saron, presidente da Fundação Itaú.
5: Quando a educação se junta com cultura, a gente vai mais longe. A gente cria pertencimento, a gente impacta a trajetória escolar desse jovem. Então a ideia é que esses estudos possam oferecer ainda mais elementos para fortalecer a escola de tempo integral. Com mais matemática, mais língua portuguesa, mais ciência, mas com mais arte, mais cultura, mais esporte.
4: O estudo aponta ainda outros reflexos na trajetória escolar. O uso dos materiais pedagógicos está associado a taxas de reprovação e de abandono ligeiramente mais baixas, além de menores índices de distorção e idade-série. O estado de São Paulo lidera em volume absoluto, passando de 7.140 escolas com materiais de artes e música em uso em 2019 para 8.681 em 2024. Para a ministra da Cultura, Margarete Menezes, aumentar a presença da arte e da música em sala de aula é investir na formação do ser humano como um todo.
6: Então isso é um ativo importantíssimo que a gente tem que mudar a nossa maneira de perceber, qualificar esses talentos. Porque quando a gente qualifica o talento através da cultura e da arte, não é só pela cultura e arte ela é aproveitada. Ela se expande para qualquer outra direção das suas profissões. Então é a qualificação do ser humano.
4: Para garantir a sustentabilidade das ações, o estudo apresenta algumas recomendações, como planejamentos conjuntos entre as pastas da cultura e da educação, destinação de recursos públicos para investimentos em salas multiuso e na contratação de profissionais, e integração de práticas artísticas e culturais no currículo de tempo integral. Reportagem Natália Kozlik.
2: E essas foram as notícias do governo do Brasil.
1: Fique agora com o Minuto do TCU e em seguida as notícias do Poder Judiciário e do Congresso Nacional. Boa noite.
2: Boa noite para você, até amanhã.
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9: O Tribunal de Contas da União fez auditoria para avaliar o desenvolvimento do transporte hidroviário no Brasil, que utiliza rios e canais para movimentar cargas por embarcações. A fiscalização apontou que o país possui uma extensa rede com potencial para navegação, mas ainda aproveita pouco a estrutura. Hoje, a maior parte das mercadorias é transportada por rodovias. Na avaliação do TCU, o transporte hidroviário pode reduzir custos, aumentar a eficiência logística e diminuir impactos ambientais. A auditoria identificou problemas como falhas de planejamento, falta de coordenação entre órgãos públicos e dificuldades na execução de investimentos para o setor. Também foram apontadas falhas para definir prioridades e acompanhar projetos. O tribunal fez recomendações para melhorar a gestão. 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
8: 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Você vai ouvir agora notícias do Poder Judiciário.
10: STF decide manter até 30 de junho de 2027 a aplicação dos critérios de repartição dos recursos do Fundo de Participação dos Estados e do Distrito Federal.
11: STJ mantém ações penais contra engenheiros da Vale e de empresa alemã por rompimento da barragem Brumadinho.
10: TSE e partidos políticos firmam acordo pela integridade das eleições 2026.
11: Boa noite, eu sou Marcela Luiz.
10: E eu sou Walter Lima.
11: Supremo Tribunal Federal decide manter até 30 de junho de 2027 a aplicação dos critérios de repartição dos recursos do Fundo de Participação dos Estados e do DF.
10: O prazo foi fixado como improrrogável. Marcelo Della Libera.
12: O Fundo de Participação dos Estados e do Distrito Federal é uma transferência de dinheiro do governo federal para os entes da federação. A Constituição determina que os recursos sejam distribuídos com o objetivo de reduzir desigualdades regionais. Por isso, a regra de rateio considera fatores como população e renda. Uma ação do Estado de Alagoas questionava a lei que define os critérios de repartição dos recursos do fundo. Em 2023, o Supremo declarou inconstitucionais trechos dessa norma, mas manteve as regras em vigor até 31 de dezembro de 2025, para dar tempo ao Congresso de aprovar uma nova lei. Como o Legislativo não editou a nova regra, o presidente do STF, ministro Edson Fachin, prorrogou a validade dos critérios até 1º de março. A decisão foi referendada pelo plenário. Depois, em março, Carmen Lúcia prorrogou novamente a aplicação das regras por 90 dias. O prazo terminou sem que houvesse nova legislação. Por isso, a ministra decidiu conceder mais 30 dias e enviar o tema ao plenário. O colegiado, então, decidiu prorrogar até 30 de junho de 2027 a aplicação dos atuais critérios de repartição dos recursos do Fundo de Participação dos Estados e do Distrito Federal. O prazo foi fixado como improrrogável.
11: STJ mantém ações penais contra engenheiros da Vale e de empresa alemã por rompimento da barragem da mina do Córrego do Feijão, em Brumadinho, Minas Gerais.
10: No desastre, 272 pessoas morreram. Fátima Uchoa.
13: Pela acusação, três profissionais da TUVSUD teriam participado da emissão de declarações de estabilidade da barragem, mesmo com indícios de comprometimento da segurança. Já um engenheiro da Vale é acusado em relação à gestão dos riscos da estrutura, como a obtenção de declarações de estabilidade supostamente irregulares e a não adoção de medidas de emergência. O relator na sexta turma do STJ, ministro Sebastião Reis Júnior, observou que o habeas corpus para o trancamento de ação penal só é concedido quando não há justa causa ou quando fica evidente que o acusado não participou do delito, mas não se justifica se exige exame técnico aprofundado dos fatos, como nesse caso.
11: TSE e partidos políticos firmam acordo pela integridade das eleições 2026.
10: Dos 30 partidos registrados no Brasil, 26 aderiram à iniciativa. Fábio Ruas.
14: O acordo foi firmado entre o presidente do TSE, ministro Cássio Nunes Marques, e representantes dos partidos. O documento reforça compromissos para as eleições de outubro, entre eles o combate à desinformação. O acordo também destaca a importância dos partidos na fiscalização e nas auditorias do sistema eletrônico de votação, além da promoção da acessibilidade e do enfrentamento à violência política, especialmente contra as mulheres.
11: Indígenas de Oiapoque, no extremo norte do Amapá, começaram a ser atendidos hoje na itinerância Cidadania Aqui com Você.
10: Até 2.000 pessoas devem receber suporte jurídico gratuito nestes dois primeiros dias. Rafael Silva.
15: O mutirão está concentrado na aldeia Manga, cerca de 22 quilômetros de Oiapoque. Indígenas de diversas aldeias da região chegaram cedo para receber suporte jurídico nas áreas trabalhista, previdenciária, de saúde, social, entre outros. Mais de 150 profissionais de diversos órgãos se juntam ao mutirão organizado pela Justiça do Trabalho. A proposta é concentrar em um único local e de graça serviços que normalmente exigiriam viagens longas e custos elevados para os moradores da região. No sábado e domingo, a itinerância vai atender indígenas da aldeia Espírito Santo.
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11: Uma boa noite.
10: E até amanhã.
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18: Eu sou Paula Groba.
19: E eu sou Humberto Pinheiro.
18: E estes são os destaques de hoje do Jornal do Senado, que começa agora.
19: Aprovada a inclusão de educação política e cidadania nas escolas.
18: PEC da aposentadoria especial de agentes de saúde e de endemias pode ir ao plenário na próxima semana.
19: Segue para a sanção Banco Nacional de Boas Práticas contra a Violência à Mulher.
18: Boa noite.
19: Boa noite.
18: Como funcionam os três poderes? Qual é o papel do cidadão na democracia? E de que forma as decisões políticas impactam o dia a dia da população? Questões como essas poderão ganhar mais espaço nas salas de aula.
19: Seguiu para a sanção presidencial o projeto que torna obrigatório o ensino de educação política e direitos da cidadania nas escolas brasileiras. A proposta busca ampliar o conhecimento dos estudantes sobre as instituições do país e fortalecer a participação do cidadão. Repórter Douglas Castilho.
20: O conteúdo não será incluído como disciplina, mas estará inserido no contexto do ensino da realidade social e política, que já é obrigatório e será ministrado como tema multidisciplinar e transversal, perpassando diversas matérias. O senador Jordano, do Podemos de São Paulo, se manifestou a favor da iniciativa.
21: Das pessoas saberem o que é um vereador, o que é um deputado estadual, do que é um deputado federal, do que faz uma casa legislativa, o que é o Senado da República. Nesse momento que se discute muito política, mas poucas pessoas da população sabem o que os poderes fazem.
20: O senador Hamilton Mourão, do Republicanos de São Paulo, foi em sentido contrário, preocupado com o que chamou de ideologização.
22: Quem é que vai ministrar essa aula? São aquelas docentes formados em escolas de nível superior, onde nós sabemos qual é a corrente ideológica que predomina.
20: Além de Mourão, outra senadora que fez questão de marcar sua posição e registrar voto em contrário foi Damaris Alves, do Republicanos do Distrito Federal. O texto vai à sanção presidencial.
18: E o Senado aprovou um projeto de lei complementar que proíbe o contingenciamento de recursos destinados às agências reguladoras federais. A proposta busca garantir autonomia financeira a esses órgãos responsáveis pela fiscalização de setores essenciais, como saúde, transporte, energia, telecomunicações e mineração.
19: O texto segue agora para análise da Câmara dos Deputados. Segundo o relator, senador Marcos Rogério, do PL de Rondônia, a medida evita prejuízos às atividades de controle e regulação.
23: A descontinuidade de fiscalizações, análises técnicas e processos tende a acumular passivos administrativos, atrasar decisões, ampliar litígios e exigir posteriormente esforços orçamentários mais elevados para recompor a capacidade operacional perdida.
18: O presidente do Senado, Davi Alcolumbre, sinalizou a possibilidade de colocar em votação na próxima semana a proposta de emenda à Constituição que concede aposentadoria especial aos agentes comunitários de saúde e aos agentes de combate às endemias. Ele lembrou que o texto já foi aprovado pela Câmara dos Deputados e recebeu apoio unânime na Comissão de Constituição e Justiça do Senado.
19: Pela proposta, os agentes terão direito à aposentadoria com idade mínima de 57 anos para mulheres e 60 anos para homens, desde que comprovem 25 anos de contribuição e de efetivo exercício na atividade profissional. Alcolumbre afirmou que é necessário garantir ao Senado a oportunidade de analisar uma reivindicação considerada importante para, segundo ele, cerca de 400 mil trabalhadores em todo o país.
0: É impossível um presidente do Senado Federal ser o único responsável por prejudicar a vida de 400 mil agentes comunitários de saúde ou de agentes de anemia. E eu não percebi no ano passado em nenhum momento que alguém disse que isso aqui era uma bomba muito grande fiscal no Brasil. E eu estou cansado de ser cobrado todos os dias como um homem que está desestabilizando as contas públicas brasileiras, as finanças do nosso país.
18: Uma proposta que proíbe a obrigatoriedade da vacinação contra a Covid-19 avançou no Senado.
19: A Comissão de Direitos Humanos aprovou a transformação de uma sugestão legislativa apresentada por um cidadão do Ceará em projeto de lei. A proposta agora passa a ser analisada pelo Congresso Nacional. Os detalhes com o repórter Márcio Maturana.
3: Uma sugestão que proíbe a obrigação de vacina contra a Covid-19 virou projeto de lei. A ideia foi encaminhada por um cidadão do Ceará por meio do portal E-Cidadania, ainda durante a pandemia. O relatório favorável do senador Márcio Bittar, do PL do Acre, lido pelo senador Jaime Bagatoli, do PL de Rondônia, destacou o direito à liberdade individual.
5: Ainda que pareça ter perdido o objetivo, em razão de inexistir, no momento, imposição vigente de vacinação obrigatória, a sugestão mantém relevante mérito por buscar assegurar de forma permanente a inviolabilidade da liberdade individual, o direito à objeção da consciência e a proteção da integridade física do cidadão brasileiro.
3: Qualquer pessoa pode enviar uma ideia legislativa pelo portal senado.leg.br/e-cidadania.
18: E a Comissão de Relações Exteriores aprovou o acordo da Organização Mundial do Comércio que elimina tarifas de importação para aeronaves civis, motores, peças e outros componentes do setor aeronáutico.
19: A proposta busca ampliar a competitividade da indústria e fortalecer o comércio internacional na área de aviação. O texto segue agora para análise do plenário do Senado. Repórter Rodrigo Rezende.
6: Entre 2018 e 2022, o mercado de aviação civil movimentou 3,7 trilhões de dólares em todo o mundo. O acordo assinado pelo Brasil na Organização Mundial do Comércio sobre as negociações de aeronaves civis permite ao país participar ainda mais do setor, onde a Embraer já conta com destaque. O relator do acordo, o senador Nelsinho Trade, do PSD de Mato Grosso do Sul, explica algumas vantagens do texto.
24: Porque o acordo sobre o comércio de aeronaves civis da OMC é um instrumento multilateral que objetiva a máxima liberalização do mercado mundial de aviação. Nesse sentido, ele assegura a eliminação de tarifas de importação para aeronaves, motores e peças, proíbe subsídios à exportação e reduz barreiras não tarifárias aos signatários.
6: O acordo, assinado em 1979 e atualizado em 2015, prevê a eliminação de tarifas para componentes de aviação como turbinas, partes de aeronaves, simuladores de voo, pontes de embarque de passageiros e produtos utilizados a bordo.
18: A Comissão de Constituição e Justiça aprovou um projeto que permite a continuidade de ações de divórcio e de dissolução de união estável mesmo após a morte de uma das partes. A proposta evita a extinção automática do processo e garante a análise de questões como partilha de bens e outros direitos discutidos em juízo.
19: Segundo a relatora, senadora Elisiane Gama, do PSD do Maranhão, a medida preserva a vontade manifestada em vida e evita prejuízos a familiares e herdeiros. O projeto está pronto para votação em plenário, com pedido de urgência.
25: O projeto de lei é importante porque acaba assegurando o direito dessa mulher ou desse homem em vida. Isso é muito importante. É o respeito, inclusive, à memória dessas pessoas.
18: E seguiu para a sanção presidencial um projeto que cria um Banco Nacional de Boas Práticas para reunir e divulgar ações, programas e políticas públicas que já apresentaram resultados positivos na prevenção e no enfrentamento da violência contra a mulher.
19: A ideia é identificar e replicar iniciativas que dão certo no combate a esse crime. Repórter Alexandre Campos.
1: O banco conterá dados como nome do programa, ação ou projeto, data de sua vigência e descrição sumária do local, perfil e número de pessoas atendidas, além de órgãos públicos envolvidos em sua implementação. Relatora do projeto na Comissão de Direitos Humanos, a senadora Roberta Accioli, do Republicanos de Roraima, lembrou que o banco, além de valorizar as iniciativas exitosas implementadas no país, vai permitir que essas experiências sejam multiplicadas.
2: Isso facilitará não apenas a consulta e o intercâmbio de informações entre os entes federados, mas também o aproveitamento desses dados pela sociedade e soluções inovadoras possíveis de gerar benefícios concretos para a formulação e o aperfeiçoamento de políticas públicas de combate à violência de gênero.
1: Dados do Atlas da Violência de 2026 indicaram que entre 2014 e 2024, 46.336 mulheres foram assassinadas no Brasil.
19: Com edição de Paula Groba e trabalhos técnicos de Eliseu Caires, o Jornal do Senado fica por aqui. Acompanhe agora as notícias da Câmara dos Deputados. Boa noite.
18: Boa noite e até amanhã.
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4: Câmara garante atestado para funcionários acompanharem filhos doentes.
7: Plenário estabelece mudanças na estrutura da Advocacia Geral da União.
4: Avança projeto de lei que aumenta a punição para ameaças feitas por Pix.
7: Boa noite. Ranieri Paulino, do Republicanos, destaca iniciativas desenvolvidas na Paraíba para coibir a violência contra a mulher e combater o feminicídio. O deputado acredita que programas de conscientização e acolhimento têm fortalecido a rede de apoio às vítimas.
4: Ranieri Paulino também ressalta a atuação de órgãos públicos na defesa dos direitos das mulheres, além de medidas legislativas voltadas à responsabilização de agressores. Para ele, o enfrentamento à violência exige ações permanentes de prevenção, proteção e mudança cultural.
7: Flávio Nogueira, do PT do Piauí, é autor de projeto que aumenta as penalidades para quem utilizar o Pix para fazer ameaças, perseguições e intimidações. A ideia, segundo ele, é ampliar a proteção das vítimas, especialmente mulheres alvo de violência psicológica.
4: Flávio Nogueira destaca a importância desse sistema de pagamentos como uma inovação tecnológica brasileira, mas alerta para o uso indevido da ferramenta por criminosos que utilizam o campo de descrição das transferências para praticar assédio e ameaças.
7: O projeto que aumenta a pena para ameaças feitas por Pix já foi aprovado na Comissão de Constituição e Justiça. Entenda como funciona com a repórter Paula Bittar.
8: A Comissão de Constituição e Justiça da Câmara aprovou um projeto que aumenta as penas para os crimes de ameaça, de perseguição e de violência psicológica contra a mulher quando cometidos no campo de mensagem do Pix. O Pix é o meio de pagamento eletrônico instantâneo criado pelo Banco Central, que entrou em funcionamento em 2020. O texto estabelece que no crime de ameaça, que tem pena inicial de detenção de 1 a 6 meses ou multa, a penalidade é aumentada de 1/3 até a metade se o crime é cometido por mensagem do Pix. No caso da perseguição, com pena inicial de reclusão de 6 meses a 2 anos e multa, a pena é aumentada da metade se o crime for pela mensagem do Pix. E o aumento também é de metade para crime cometido pela mensagem do Pix no caso de violência psicológica contra a mulher, que tem pena inicial de reclusão de 6 meses a 2 anos e multa se a conduta não constituir crime mais grave. O autor, deputado Flávio Nogueira, do PT do Piauí, disse que apresentou o projeto para coibir uma prática que tem sido cada vez mais comum nos crimes de violência contra mulheres. Segundo ele, em muitos casos, o valor enviado é mínimo, irrisório e serve apenas como um veículo para que a mensagem abusiva alcance a vítima, mesmo diante de medidas protetivas, bloqueios em redes sociais ou tentativas de afastamento. A deputada Érica Cocai, do PT do Distrito Federal, também defendeu o projeto.
9: Esse instrumento Pix, que reafirma a nossa soberania, que reafirma sem dúvida nenhuma a democracia, que reafirma a inclusão, não pode ser um instrumento para propagar, para incentivar ou para efetivar violências contra as mulheres. Violência contra as mulheres é uma luta que é absolutamente estruturante para a construção de uma sociedade mais justa e mais igualitária.
8: O projeto que aumenta as penas nos crimes de ameaça, de perseguição e de violência psicológica contra a mulher quando cometidos no campo de mensagem do Pix ainda depende de análise pelo plenário. Da Rádio Câmara de Brasília, Paula Bittar.
16: Direitos Humanos. Benedita da Silva, do PT do Rio de Janeiro, destaca a aprovação na Comissão de Direitos Humanos de projeto que reconhece a responsabilidade do Estado pela chacina de Acari. Ela lembra que 11 jovens foram sequestrados em julho de 1990, sem que os corpos tenham sido encontrados.
7: Benedita da Silva afirma que a proposta prevê pensão vitalícia aos familiares das vítimas, como reparação moral e simbólica pelo desaparecimento forçado. A legisladora acrescenta que o texto também define a data de 26 de julho como Dia Nacional das Vítimas de Desaparecimentos Forçados.
16: Justiça. A Câmara aprovou projeto que altera a estrutura da Advocacia Geral da União. O repórter Marcelo Lascher explica as mudanças.
10: O plenário da Câmara aprovou o projeto que inclui a Procuradoria-Geral Federal e a Procuradoria-Geral do Banco Central entre os órgãos da Advocacia Geral da União, a AGU. A Procuradoria-Geral Federal é responsável por representar na Justiça as autarquias e fundações públicas federais, com o INSS, o IBAMA e as universidades. Hoje, a direção da AGU é composta pelo Advogado-Geral da União, pelas Procuradorias-Gerais da União e da Fazenda Nacional, pelo Conselho Superior da AGU e pela Corregedoria-Geral da Advocacia da União. O projeto aprovado e enviado pelo governo ao Congresso altera a lei orgânica da AGU para permitir que as carreiras jurídicas de procurador federal e de procurador do Banco Central também passem a integrar o órgão. O projeto foi criticado em plenário e o deputado Kim Kataguiri, do Missão de São Paulo, diz que a alteração aumenta os poderes do advogado-geral da União e pode comprometer a autonomia de outros órgãos como o Banco Central.
11: O principal argumento sendo utilizado aqui é o seguinte: todos os órgãos que já estão subordinados à Advocacia Geral da União vão continuar subordinados. Eu duvido muito que haveria essa mobilização política em torno dessa matéria se fosse para não mudar nada. E me causa preocupação a possibilidade de diminuir a autonomia das autarquias, a autonomia das agências reguladoras, a autonomia do Banco Central e, ao mesmo tempo, dar superpoderes para que o advogado-geral da União avoque para si causas que não deveriam ser da sua competência.
10: O relator da proposta, o deputado Lafayette de Andrada, do PL Mineiro, negou que a proposta ameaça a autonomia de outros órgãos, mas admitiu um erro que na redação original permitia que o advogado-geral da União indicasse o procurador da Fazenda Nacional e o procurador-geral do Banco Central sem ouvir o ministro da Fazenda e o presidente do Banco Central, o que foi corrigido no texto final. A proposta aprovada determina que esses cargos são de indicação conjunta do advogado-geral da União com o ministro da Fazenda e o presidente do Banco Central. Para Lafayette de Andrada, o texto apenas incorpora à AGU carreiras que na prática já são subordinadas ao advogado-geral da União.
12: Alguns jornalistas, sem ler o projeto, publicaram algumas matérias alarmistas dizendo que esse projeto confere poderes agigantados ao advogado-geral da União, o que não é verdade. O que esse projeto traz, na verdade, é incorporando ao escopo da AGU as carreiras que hoje, na prática, já são comandadas pelo AGU, que são a Procuradoria da Fazenda Nacional e a Procuradoria do Banco Central.
10: O projeto que inclui a Procuradoria-Geral Federal e a Procuradoria-Geral do Banco Central entre os órgãos da Advocacia-Geral da União seguiu para análise do Senado. Da Rádio Câmara de Brasília, com informações de Antônio Vital, Marcelo Larcher.
16: Trabalho.
7: Merlon Solano, do PT do Piauí, cobra do Senado o andamento da proposta de emenda à Constituição que reduz a jornada de trabalho e acaba com a escala 6x1. Ele lembra que a PEC recém-aprovada na Câmara prevê 2 dias de descanso semanal sem redução salarial.
16: Merlon Solano aponta a melhoria na qualidade de vida dos brasileiros como um dos fatores de destaque. Em sua opinião, a aprovação da matéria no Senado vai contribuir para a atualização da CLT, reduzindo o adoecimento e o número de acidentes de trabalho.
7: Já Luiz Lima, do Novo do Rio de Janeiro, celebra a retirada de urgência do projeto do governo que coloca fim à escala 6x1. Segundo ele, executivo e lideranças do legislativo perceberam os impactos negativos da medida, como o encarecimento de serviços básicos, como as tarifas de ônibus.
16: Na avaliação de Luiz Lima, diante de um cenário de inflação, juros altos, endividamento público e alta informalidade, a matéria é irresponsável e, caso prospere, vai prejudicar profissionais que dependem de comissões e gorjetas e diminuir a competitividade internacional do Brasil.
7: Pedro Aihara, do PP de Minas Gerais, defende a derrubada de veto a projeto que estabelece regras nacionais para a idade máxima de ingresso nas polícias militares e nos corpos de bombeiros. Ele esclarece que a proposta amplia de 30 para 35 anos o limite de entrada em concursos.
13: Pedro Aihara defende que a mudança atualiza a legislação diante do aumento da expectativa de vida e das novas exigências de formação para o ingresso nas carreiras militares. O parlamentar pede apoio à análise do veto a ser apreciado em sessão do Congresso Nacional.
7: Aloysio Mendes, do Republicanos, homenageia os 190 anos da Polícia Militar do Maranhão. O deputado exalta a atuação da corporação na proteção da sociedade e na preservação da ordem pública.
13: Aloysio Mendes reconhece o trabalho de homens e mulheres que integram a instituição e cumprem papel fundamental no sistema de segurança do Maranhão. Ele diz que a corporação tem uma trajetória marcada pela dedicação ao serviço público.
16: Economia.
7: Bom Gás, do PT do Rio Grande do Sul, registra a participação de membros do Ministério da Fazenda em audiência na Câmara para debater o cenário econômico do país. Segundo o deputado, foram apresentadas na reunião medidas para estimular o crescimento, ampliar o emprego e conter a inflação.
13: Bom Gás também defende ações do governo para enfrentar os efeitos de crises internacionais sobre a economia brasileira. O parlamentar cita avanços na reforma tributária e a ampliação da faixa de isenção do imposto de renda como medida voltada à redução da carga tributária.
7: José Nelto, do União de Goiás, cobra a abertura de uma CPMI para apurar possíveis irregularidades envolvendo o Banco Master. O deputado afirma que a comissão é necessária para identificar responsabilidades e dar resposta à população sobre os prejuízos causados.
13: José Nelto reclama de demora na instalação da CPMI e afirma que a apuração deve alcançar eventuais agentes públicos e privados implicados nas operações financeiras. Ele sustenta que a falta de investigação aumenta a desconfiança da sociedade sobre o caso.
7: Sargento Faur, do PL do Paraná, defende a atuação de integrantes da Operação Lava Jato em processos conduzidos no estado. O deputado contesta críticas feitas por setores da esquerda, afirmando que a força-tarefa teve papel relevante no enfrentamento à corrupção no país.
13: Sargento Faur diz que decisões judiciais posteriores contrárias à Lava Jato não apagam a relevância da operação. Na avaliação dele, a oposição deve rebater tentativas de desqualificar as investigações e seus desdobramentos políticos.
16: Agricultura.
7: Sérgio Turra, do PP, defende a aprovação do projeto que prevê mecanismos de securitização e renegociação das dívidas aos produtores rurais. Segundo ele, a medida é necessária para auxiliar agricultores afetados por estiagens e enchentes no Rio Grande do Sul.
13: O parlamentar rebate críticas de que a proposta representaria um desfalque nas contas públicas. De acordo com Sérgio Turra, o projeto cria condições para que os produtores reorganizem suas finanças e mantenham a atividade agropecuária sem prever o perdão das dívidas.
7: Delegado Caveira, do PL, denuncia que o ICMBio tem entrado em fazendas e confiscado gado de produtores no Pará. Ele acusa os governos federal e estadual de apoiarem abusos contra agricultores e alega que os produtores afetados já estão há mais de 50 anos na região.
13: Delegado Caveira cobra ação imediata do Ministério Público contra apreensões em Altamira e pede que o governo do Pará seja investigado por corrupção. Segundo sua análise, a administração estadual tem sido palco de clientelismo para garantir a perpetuação de determinadas famílias no poder.
16: Meio ambiente.
7: Inácio Arruda, do PCdoB, festeja a realização, na data em que se celebra o Dia Internacional do Combate à Desertificação, de um seminário internacional para combater a degradação das terras. Ele sublinha a busca por soluções científicas para o solo do semiárido, especialmente no Ceará.
13: O evento ocorrido na Câmara, segundo Inácio Arruda, reuniu cientistas e a ONU para propor tecnologias que ajudem o pequeno produtor. O deputado esclarece que a meta é usar a pesquisa de órgãos como a Embrapa para salvar a agricultura familiar no Nordeste brasileiro.
16: Turismo.
7: Eduardo Bismarck, do PV do Ceará, comemora a realização em Fortaleza de encontro que está reunindo agentes de turismo de todo o país até o dia 20 de junho. Ele destaca que a programação inclui visita à técnica à Canoa Quebrada, no município de Aracati, para ampliar a divulgação da Rota das Falésias.
13: Eduardo Bismarck também destaca o novo voo da Azul entre Belo Horizonte e Aracati, previsto para operar a partir de outubro. O parlamentar avalia que a ligação aérea deve fortalecer o turismo no litoral leste do Ceará,
14: contribuindo para a geração de negócios na região.
15: Hildo Rocha, do MDB do Maranhão, pede apoio para projeto de sua autoria que visa incluir a temporada de praias do Rio Tocantins no calendário oficial de eventos nacionais, para fomentar o turismo e a economia local durante os meses de junho a setembro.
14: De acordo com Hildo Rocha, a oficialização da temporada vai atrair turistas e facilitar o financiamento de atividades culturais e de lazer. O deputado lista as cidades de Imperatriz, Ribeirãozinho, Ribamar, Fiquene, Estreito e Porto Franco como principais polos turísticos maranhenses.
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16: Saúde.
20: A Câmara aprovou proposta que garante atestado para o funcionário acompanhar filhos doentes sem desconto no salário. O repórter Antônio Vital acompanhou a votação.
21: A Câmara dos Deputados aprovou o projeto que permite que pais ou responsáveis por crianças de até 12 anos se afastem do trabalho por até 14 dias por ano, sem desconto no salário, para acompanhar os filhos em caso de doença. O afastamento, porém, deverá ser justificado com atestado médico, que contém informações como o diagnóstico, o registro do médico no Conselho Regional de Medicina e uma declaração expressa da necessidade de acompanhamento pelos responsáveis. O atestado servirá como justificativa para a ausência no trabalho, somente se for demonstrada a incompatibilidade entre o acompanhamento do filho e o exercício da atividade, e se a assistência dos pais for indispensável e não puder ser compensada no emprego. Durante o período de licença, será assegurada a manutenção do emprego e os direitos trabalhistas. O projeto foi apresentado pelo deputado Alencar Santana, do PT de São Paulo, e o texto final foi alterado pela relatora, deputada Denise Pessoa, do PT do Rio Grande do Sul. Ela retirou, por exemplo, a previsão de o INSS arcar com o pagamento dos empregados durante o afastamento e limitou em 14 dias por ano o período máximo de afastamento dos pais. O projeto foi criticado pela deputada Adriana Ventura, do Novo de São Paulo, que apontou prejuízo para as pequenas empresas.
22: Isso estimula absenteísmo, é uma agressão, novamente, à negociação direta entre

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2: 22 horas e 24 minutos. 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
2: 23 horas.
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5: 23:24.
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0: 23 horas 45 minutos.

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1: 12:23.
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0: 1:14.
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3: Hugo e Guilherme, namorada reserva.
4: Que história, hein, compadre?
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2: 2 horas.
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1: 2:22. 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

0: 2:29.
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0: 2:43.
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0: 2:58.
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1: Horas 44 minutos.
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2: 4 horas.
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1: 4:30.
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0: 4:35.
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0: 4:48.
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2: Bom dia, são 5:04. Estou chegando para dar sequência aqui no café, nessa segunda hora, nessa manhã de quinta-feira, 18 de junho de 2026. Temperatura de 22 graus, céu encoberto. Hoje, dia 18, comemora-se o dia do químico. Hoje também é dia da imigração japonesa, dia da gastronomia sustentável, dia do orgulho autista e também dia internacional de combate ao discurso de ódio. Bom dia para Sueli, já que ligada com a gente. Uma excelente manhã de quinta-feira para você. Alô, Ned, bom dia, bom trabalho. Tamo junto. Seguimos aqui com Barreirito, abrindo essa segunda hora do nosso Café Sertanejo. 5:05.

0: conseguem traduzir aí a melodia, o sentimento de quem olha para trás sem, e sente falta aí da simplicidade, da lida e das coisas boas que ficaram no passado. Teve aqui ainda Joaquim e o Manuel, Som de Cristal, a Pequetita com Duduca e Dalvan, Barreirito, Amaremos. Bom dia aqui para o Adão Oliveira. Bom dia para Margarete, também tá aqui ligada já com a gente. Bom dia para você que tá aí acordando agora, para você que já tá desde mais cedo acompanhando o nosso café. Uma rápida pausa. Já já tem Tião Carreiro e Pardinho.
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0: Marcelo Aguiar, não dá pra fazer amor sem ter você. 5h34, só clássicos hoje aqui no nosso café, né? Ainda teve aqui o Sérgio Reis, filho adotivo, o outro clássico da música sertaneja, A Volta Que o Mundo Dá, com Tião Carreiro e Padinho. Aqui no nosso WhatsApp tem mais participações do 669-9675-0551. Bom dia aqui pro Marlon Binotti, que Deus abençoe nosso dia. Família Binotti sempre na área. Um abraço, Marlon. Um abraço também pra Lilian, toda a sua família. Boa quinta-feira, bom trabalho para todos nós. A Margarete está aqui ligada com a gente também. Um abraço, bom dia, bom dia. E você, fã, onde está acompanhando a gente nesse início de manhã de quinta-feira? Como é que tá o clima por aí? Tá meio friozinho? Vamos dar uma atualizada, como é que tá o tempo e temperatura aqui na capital do agro? Marcando agora 22 graus, céu encoberto, e a gente vai para uma rápida pausa. Já já tem Chico Rei Paraná.
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estúdio chega até a cheirar a terra molhada. E a tradição fala mais alto aqui com os lendários irmãos Craveiro e Cravinho, com o hino imortal da nossa raiz, Mourão da Porteira, fechando aqui a nossa sequência. 9 minutos faltando aqui para 6 da manhã. Essa foi gravada por eles lá no comecinho da década de 60, no marcante ano de 1961. Essa obra-prima, escrita pelos mestres Raul Torres e João Pacífico, é uma das poesias mais puras e respeitadas do cancioneiro caipira, né? Uma letra tocante que usa a imagem do velho Mourão caído para falar sobre a passagem do tempo, a saudade da velha fazenda e as mudanças da vida. Teve aqui ainda o som da Roberta Miranda, Dói, Cinquentão com Zé Mulato e Cassiano, Chico Rei, Paranã, Leão Domado. Essa foi a nossa primeira aqui da sequência. Bom dia, Lenzinha. Tudo bem? Bom trabalho para você, as meninas superpoderosas ali da escola Walter Leite. Um abraço, bom trabalho.

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Essa lá de 1991, aqui com Zezé de Camargo e Luciano. Pra fechar aqui a nossa segunda hora do café dessa quinta-feira. Deus.

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1: O café mais sertanejo aqui do Nortão, são 6:05. É manhã de quinta-feira, dia 18 de junho de 2026. Céu encoberto, 22 graus agora na capital do agro. Aqui o Fabiano Lins. Vamos juntos até as 6:30 da manhã com o nosso café sertanejo. Nessa última meia hora, chegando para abrir aqui o Gino e Gelo. Deixa eu dar um bom dia para Deise, no Novo Horizonte. Novo Horizonte 3. Um abraço, Deise. Bom dia, bom dia. Ela chorou de amor.

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2: 6:09.

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2: Como é que eu vou ser santo se tá todo mundo louco? Esse é o João Neto com o Frederico. Prestou pouco, presto pouco. 6:15. Vitor e Léo, beijo de luz com a participação do Chitãozinho e Chororó. Ela chorou de amor com Gino e Gelo, abrindo aqui essa reta final do Café Sertanejo, nessa última meia hora. É hora da mensagem de otimismo e reflexão. Tá chegando, pense nisso.
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3: Ser gentil. Os procedimentos se faziam apressados para o embarque dos passageiros na aeronave. A preocupação para não haver atraso, o tempo exíguo, exigiam tanto mais. O bom andamento na entrada do avião, para que todos logo se acomodassem, preocupava a tripulação. Nesse afã de logo completar a tarefa e seguir viagem, se empenhavam os comissários de bordo. Estando acomodados um certo número de pessoas, adentrou o avião uma jovem. De complexão física robusta, alta, embora de aparência saudável, denotava em seu semblante que algo não estava bem. Vinha seguida pela mãe, idosa, miúda na sua constituição, que a encorajava a seguir em frente. Os passos se faziam titubeantes. As mãos, suadas, apoiavam-se lentamente, poltrona a poltrona, como a querer agarrar-se, fincar-se ao solo. Parecia tomada de pavor, como se algo fosse lhe acontecer. A mãe, bem próxima, a incentivava a dar os próximos passos a fim de chegar nas poltronas que lhes cabiam. Porém, a jovem não venceu mais do que 3 ou 4 fileiras. Ao vislumbrar o imenso corredor, as inúmeras poltronas, filas, pessoas, foi tomada de um medo colossal e não pôde prosseguir. A face se fez pálida. As mãos agarraram a poltrona mais próxima e os pés estaquearam de vez. A mãe, entre acabrunhada e nervosa, tentava em vão pedir-lhe que prosseguisse. A fila dos passageiros se alongava às suas costas. Vendo a cena, um comissário de bordo se aproximou. Ele tinha todo o treinamento necessário para lidar com essas situações. Sabia da sua obrigação de dar conta do embarque de todos os passageiros para que o piloto pudesse dar início à decolagem. Conhecia as regras e a correta abordagem, sem perder a calma e a polidez. Porém, ele resolveu utilizar outra ferramenta, essa talvez mais rara nos manuais de treinamento. Aproximou-se da jovem, trêmula e parecendo apavorada. Suavemente apoiou sua mão sobre o ombro dela e gentil convidou: "Vamos sentar na poltrona, minha flor." Aquelas palavras, que manifestavam compreensão pela dificuldade que ela enfrentava, soaram aos seus ouvidos como bálsamo. Tomada de nova coragem, envolvida pela gentileza do rapaz, ela retomou os passos até o local indicado, permitindo que o embarque retornasse ao fluxo normal. Este

0: Ser gentil é semear pequenas flores na estrada alheia, para que o próximo se impregne, mesmo que somente por curta distância, poucos passos apenas, de um leve perfume que extravasa solidariedade, fraternidade, preocupação pelo outro. Pense nisso, mas pense agora. Chegamos assim ao final de mais um Pense Nisso. 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

6h27, aqui o Rick Renner, Paixão de Peão. Aproveitar para dar um bom dia para Rosane, ela e o Valdir, ali na Zona Leste. Nossos fãs aqui de carteirinha. Alô, Marlene Faganelli, ali no Industrial. Outra fã nossa aqui do café. Fechamos o Café Sertanejo desta quinta-feira, de volta amanhã, na sexta, às 4 da madruga. Já já tem a primeira página estadual, direto da capital, com toda a nossa equipe de jornalismo. 7 horas tem primeira página local, com a Tâmara Figueiredo e a Beatriz Schaefer. Às 8, eu tô de volta com Manhã 89. Eu te espero, até lá.

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3: Muito bem o seu dia. Eu sou Yasmin Oliveira, te faço companhia junto com toda a nossa equipe de jornalismo da Rede de Rádios Centro-América, nossa equipe espalhada pelo estado, e vamos juntos. Hoje, 18 de junho de 2026, a gente sempre começa o nosso jornal falando os marcos desta data. Hoje a gente celebra um dia de muito conhecimento, valorização de profissionais essenciais. Porque hoje, 18 de junho, é o Dia do Químico, uma homenagem aos profissionais responsáveis pela transformação da matéria e pela criação de soluções que estão presentes em cada detalhe do nosso dia a dia, dos medicamentos aos alimentos e tecnologias que movem a nossa cidade. Comemoramos também hoje o Dia da Gastronomia Sustentável. É uma data que nos lembra a importância de valorizar os ingredientes locais, evitar o desperdício e também respeitar os ciclos da natureza. Aqui em Mato Grosso, a gente sabe, né, a nossa rica cultura alimentar e o potencial do agronegócio. Essa é uma conversa muito necessária sobre como produzir e consumir com consciência. E hoje também, gente, é o Dia do Orgulho Autista. A data tem o objetivo de mudar a visão das pessoas sobre o autismo, sair do foco da doença ou no, né, essa doença, digamos assim, entre aspas, ou no déficit, e passar a celebrar a neurodiversidade. É um momento de reconhecer que o autismo é uma forma diferente de funcionamento do cérebro e que a sociedade precisa ser mais inclusiva, respeitosa, com as diferenças, as diferentes formas de ser e de estar no mundo. Uma excelente quinta-feira para você, de muito aprendizado. Vamos começar então o nosso jornal falando com a Stephanie Gomes. Ela atualiza para a gente como é que está o trânsito na região metropolitana nesta manhã. Bem-vinda, bom dia, Stephanie.
4: Bom dia, Yasmin. Muito bom dia aos nossos ouvintes também e principalmente agora para os nossos motoristas da capital e de Várzea Grande também, porque eu vou começar falando da Rua Barão de Melgaço, ali próximo da Praça Alencastro, que já está com um cenário bem diferente para esse horário, né? Ela já está com um pouco mais de lentidão ali naquela região. Avenida Dom Aquino, com o trânsito fluindo normalmente por ali, na Isaac Povas e a Generoso Ponce, com trânsito tranquilo agora nesse horário também, e o motorista ele não deve ter muita dificuldade ao passar por ali. Na Avenida Edna Maria Albuquerque, com trânsito sem nenhum congestionamento nesse momento e sem lentidão também. E para finalizar, vamos para Várzea Grande falar da Murilo Domingos, que nesse momento está com trânsito seguindo normalmente, assim como na Doutor Paraná, onde o motorista consegue perceber um trânsito sem lentidão também. Qualquer atualização, Yasmin, sobre o trânsito, a gente volta a falar aqui.
3: Muito obrigada, Stephanie, pelas informações. Olha, tem alteração no trânsito para você que segue pela rodovia, pela BR-163, 364. A 364, lá em Rondonópolis, você motorista deve ficar atento, pois existem mudanças importantes aí no trânsito. Hoje e amanhã, das 7 da manhã até as 5 da tarde, será feita manutenção em um dispositivo de acesso localizado no quilômetro 117 da rodovia. Durante os trabalhos, os motoristas terão que utilizar os retornos disponíveis nos quilômetros 117 e 119. Já no sábado, dia 20, no mesmo horário, as equipes farão serviços de recuperação no viaduto localizado no quilômetro 111. Neste caso, os desvios serão feitos pelos retornos nos quilômetros 107 e 117. O retorno mudou de lugar, então fique atento você que vai seguir sentido Rondonópolis-Cuiabá ou Cuiabá-Rondonópolis, que tem alteração no trânsito, então, hoje e amanhã. Segundo a concessionária, as interdições, elas são necessárias para execução de serviços eles vão arrumar a pista, recomposição de pavimento, tem orientação também para que os condutores que passam por essa região reduzam a velocidade, respeitem a sinalização e sigam as instruções das equipes que estarão lá nos trechos em obras, tá bom? Dado o recado para você, ouvinte, vamos falar de um assunto que rendeu muito ontem à noite, um grande incêndio que atingiu o depósito da Secretaria de Educação de Várzea Grande. As chamas, para quem viu as imagens, as chamas atingiram alturas impressionantes, né? A altura do fogo foi impressionante nos vídeos e o que mais preocupou, principalmente os moradores ali da região, é que o depósito fica ao lado de um posto de combustíveis. E aí, ontem à noite, toda uma equipe foi mobilizada para ir lá atender essa ocorrência. Um incêndio de grandes proporções, então, atingiu esse depósito de materiais escolares, aliás, de materiais da Secretaria de Educação de Várzea Grande, porque tinha muito mais do que materiais escolares lá dentro. Esse barracão, para você que não sabe, fica na Avenida Senador Filinto Miller, lá no bairro Marajoara, mobilizou o Corpo de Bombeiros. Como eu disse, as chamas assustaram os moradores, porque ao lado tem um posto de combustíveis. As causas do incêndio até o momento ainda não foram identificadas. O local deverá passar por perícia para que as condições do acidente sejam avaliadas. Não houve feridos, ainda bem. A secretária de Educação de Várzea Grande, a Maria Fernanda Figueiredo, informou quais materiais estavam lá dentro e que foram destruídos pelas chamas.
5: Ser uma profissional de educação e ver isso acontecer dói ainda mais, vocês podem ter certeza, a dor minha é imensurável, não consegui nem chegar até perto, é muito difícil tudo isso, mas, né, graças a Deus o nosso funcionário saiu, não se machucou, conseguiu estar aqui fora, né, graças a Deus nenhuma vítima, né, questões materiais nós vamos atrás, toda a parte de material da educação, cadeira, geladeira, brinquedo das crianças, parquinho, as quadras, tem livro, tem material de escola, tem colchonete que vai, por exemplo, a gente vai inaugurar uma creche, todos os ar-condicionado da creche novinho estavam lá, geladeira, freezer, tudo preparado para as nossas
3: escolas. Um prejuízo gigante, né, gente? A prefeita lá de Várzea Grande, a Flávia Moretti, disse que estavam todo mundo ali, né, que trabalha, muito abalada, que ela mesma não acreditava que o incêndio possa ter sido criminoso. Vamos ouvir o que ela disse.
6: Vou deixar com as autoridades, o laudo vai vir pelo Corpo de Bombeiro, pela Polícia Civil, pela Politec, e aí depois a gente se manifesta. Acho que o maior trabalho meu e da Maria Fernanda agora, né, secretária, é buscar e recuperar o prejuízo disso, buscar isso, porque aí tinha materiais, você tem ideia, para as nossas escolas que iam ser inauguradas. Então, assim, a gente está com o coração cortado, gente. Não, aqui eu não vejo nada disso, gente. Eu espero que tenha sido uma fatalidade, algo que acidental, algo que vai ser curado pela...
3: A gente ainda está tentando falar com o Corpo de Bombeiros. A gente espera conseguir atualizar essa informação para você, ouvinte, até o fim do jornal, sobre como é que está o trabalho nesta manhã, agora a equipe talvez esteja fazendo rescaldo. Então, a gente está tentando com o Corpo de Bombeiros também essas informações. O microfone está aberto e disponível aqui para o comandante do Corpo de Bombeiros, que quiser falar com a gente, atualizar essa situação. Este é o segundo incêndio do ano que atinge um imóvel da prefeitura lá de Várzea Grande. Em janeiro deste ano, outro incêndio atingiu também um barracão usado como depósito das secretarias municipais de administração, saúde e educação, inclusive. O imóvel era alugado desde 2018 e servia para o armazenamento de equipamentos novos e antigos, como cadeiras odontológicas, na época, né, gente, esse outro incêndio de janeiro, mesas, armários, cadeiras de escritório, carrinho de emergências hospitalares e também outros materiais. E aí, isso também ocorreu, então, em janeiro deste ano. E agora, mais um triste incidente que ocorre com Várzea Grande, né, porque o prejuízo aí vai ser enorme. Como disse a secretária, a prefeita, imagina, ar-condicionados novos, colchonetes, tudo que a Secretaria de Educação usa no dia a dia, que foi comprado para distribuir, estava dentro desse barracão. Então, a gente ainda atualiza essas informações sobre esse incêndio de grandes proporções aqui na região metropolitana, ainda dentro do primeira página, ainda hoje, tá? Agora vamos para Sorriso, porque por lá o PROCON multou a concessionária de água responsável pelo abastecimento do serviço. E a Beatriz Schaeffer vai contar pra gente por que a concessionária de água foi multada pelo PROCON em Sorriso. Beatriz, conta pra gente. Bom dia.
7: Bom dia, Yasmin. Bom dia, ouvintes. O PROCON de Sorriso autuou a concessionária responsável pelo serviço em uma multa administrativa no valor de mais de R$ 491 mil. O motivo é a identificação de extravasamento de esgoto em diferentes bairros aqui da cidade. A fiscalização foi realizada após denúncias e confirmou irregularidades na prestação de serviço. As equipes encontraram esgoto a céu aberto em vias públicas dos bairros Pinheiros 3, Santa Maria e Ouro Verde. Segundo o PROCON, o problema também tem afetado moradores de regiões próximas, como Terra Brasil e o Residencial Brasil Norte, com registros de mau cheiro e exposição da população aos efluentes. Diante das irregularidades, o órgão aplicou a multa administrativa no valor de quase R$ 492 mil à concessionária Águas de Sorriso. A empresa terá o prazo de 10 dias úteis para apresentar defesa no processo administrativo. Após isso, o caso segue para análise técnica e também jurídica. A Águas de Sorriso informou que as equipes técnicas continuam atuando de maneira intensiva nos locais notificados e que já foram adotadas as medidas corretivas necessárias para mitigar os impactos sobre a população. Disse ainda que os serviços prosseguirão nos próximos dias com a finalidade de eliminar as ocorrências e assegurar o pleno funcionamento do sistema. E é claro, a nossa equipe segue acompanhando e a qualquer informação a gente traz essas novidades. A gente se despede desejando um excelente dia e voltando ao Estúdio Glass aí em Cuiabá.
3: Obrigada, Beatriz. Bom jornal local para você daqui a pouco. E sabe quem também foi multado? A Controladoria Geral do Estado multou o consórcio Rio Verde em quase R$ 490 mil também por irregularidades no ganha-tempo de Mato Grosso. A decisão foi publicada no Diário Oficial e aponta o registro de atendimentos que não teriam sido realizados, com o objetivo de aumentar os valores recebidos pelo contrato. As irregularidades teriam ocorrido entre 2019 e 2020 e foram identificadas após denúncias feitas à Ouvidoria do Estado. Auditorias da CGE, da Controladoria Geral do Estado, e da Secretaria de Planejamento e Gestão encontraram mais de 105 mil senhas consideradas irregulares. O relatório também aponta o uso de CPFs inválidos e registros de atendimentos encerrados em menos de 30 segundos. Mesmo em serviço que levam, alguns serviços que levam 34 minutos para serem feitos, nesse relatório apontava que o trabalho tinha sido feito, concluído em 30 segundos. Além da multa, o consórcio fica impedido também de contratar outros serviços, né, de se colocar à disposição para outros serviços no poder público, enquanto durarem os efeitos da penalidade. Até o momento, a empresa não se pronunciou sobre esse caso. Agora nós vamos lá para Rondonópolis, porque por lá, uma notícia muito bacana para o desenvolvimento de Mato Grosso. Mato Grosso vai ter a participação em uma iniciativa inédita no mundo, tá? Não é no Brasil, não. É a primeira vez que isso ocorre no mundo. E isso voltado à produção de combustível sustentável para aviões. A soja processada em Rondonópolis agora está sendo usada na fabricação do primeiro lote de combustível de avião certificado como livre de desmatamento recente. O Alex Bettinardi tem as informações pra gente e traz os detalhes. Bom dia, Alex.
8: Oi, Yasmin, bom dia para você também, bom dia a todos os nossos ouvintes. O projeto é resultado de uma parceria entre a Petrobras, a Bung e Vibra e representa um passo importante para a descarbonização do setor aéreo. O combustível recebeu uma das certificações ambientais mais rigorosas do mundo, que garante a origem sustentável da matéria-prima e a redução de até 70% das emissões de gases de efeito estufa em comparação ao querosene de origem fóssil. Ao todo, serão entregues 4 milhões de litros desse combustível no Aeroporto Internacional do Galeão, no Rio de Janeiro. Parte do óleo utilizado na produção tem origem na unidade da Bung, em Rondonópolis, um dos principais polos do agronegócio brasileiro. A certificação também comprova que a soja utilizada não está associada ao desmatamento e que toda a cadeia produtiva é rastreada desde a fazenda até a entrega do combustível. Especialistas apontam que o Brasil tem potencial para se tornar um dos principais fornecedores mundiais de combustível sustentável de aviação. E Mato Grosso deve ter um papel estratégico nesse processo por ser um dos maiores produtores de soja do país. Yasmin, volto com você na capital. Boa quinta-feira pra gente.
3: Para todos nós, Alex, muito obrigada pelas informações. Que projeto bacana e que bom que Mato Grosso está fazendo parte dessa iniciativa. Rondonópolis é, né, uma iniciativa inédita no mundo voltada à produção de combustível sustentável para avião. Vamos para o intervalo. Na sequência, a gente volta por aqui com mais informações para você, falando sobre as exportações no agronegócio. Também tem obras de pavimentação lá na região da Araguaia. Tem a aposentadoria que o TJ permitiu, né? O TJ, ele de Mato Grosso, concedeu a aposentadoria ao desembargador investigado por venda de sentenças. Os detalhes a gente traz para você depois do intervalo.
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12: 6:49.
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0: Excelente manhã para você, ouvinte. Que bom ter você por aqui junto com a gente. Vamos juntos até as 8 horas da manhã. Olha, vamos falar do agronegócio agora. Mato Grosso continua entre os principais responsáveis pelo desempenho do agronegócio brasileiro no mercado internacional. A soja e a carne bovina produzidas aqui no estado ajudaram o agro a responder por mais da metade de todas as exportações do país no mês de maio. Mesmo com uma queda de quase 15% em relação ao ano passado, Mato Grosso exportou 4 milhões e meio de toneladas de soja apenas em maio. No acumulado do ano, já são quase 20 milhões de toneladas enviadas ao mercado externo, o maior volume dos últimos 5 anos. A carne bovina também registrou um resultado histórico. As exportações chegaram a 87 mil toneladas no mês, com crescimento de 32% na comparação com o mesmo período de 2025. Em todo o Brasil, o agronegócio movimentou 16 bilhões de dólares em exportações em maio. A China segue como a principal compradora dos produtos brasileiros, seguida pela União Europeia e pelos Estados Unidos. E por falar em agronegócio, Mato Grosso, que lidera a produção de soja no Brasil, passa a ter mais a representação nas discussões do agronegócio nacional. Isso porque o presidente da ProSoja de Mato Grosso, Lucas Costa Bieber, ele assumiu interinamente o comando da ProSoja Brasil, entidade que representa produtores de soja de diversos estados. A mudança acontece após o licenciamento, né, atual do presidente da instituição, o Maurício Buffon. Ele deixou temporariamente o cargo para disputar as eleições deste ano. Lucas deve permanecer na função pelos próximos 4 meses. Temas como crédito rural, custo de produção, tributação e comércio internacional estão entre os assuntos acompanhados pela entidade. Essa é a segunda vez que um representante de Mato Grosso assume a presidência nacional da AproSoja. E ainda sobre o assunto agronegócio, o Ministério da Agricultura, Pecuária e Abastecimento está distribuindo mais de 3 milhões de doses de vacinas que vão reforçar a proteção do rebanho bovino contra doenças infecciosas. Em maio, representantes do setor cobraram do governo federal medidas emergenciais para aumentar a oferta dos imunizantes. A chegada de novas doses ocorre depois de vários meses de preocupação dos pecuaristas com a falta de vacinas no mercado. É o que explica o coordenador da Comissão de Pecuária de Corte da Famato, o Amarildo Menotti.
1: Com certeza que o setor está preocupado, e sem falar nos custos, que acabou dobrando de valores. A gente até entende que os laboratórios precisam ter um reajuste para poder conseguir produzir e ter margem também, porque ninguém consegue produzir nem margem, nem a gente, nem a indústria, mas a gente precisava que corrigir esses pontos aí e acelerar o processo, e que o MAPA nos ajude acelerando o processo aí da liberação dessas vacinas aí.
0: Em Mato Grosso, estado que concentra o maior rebanho bovino do Brasil, o impacto da vacinação é ainda maior. O médico veterinário da Famato, Marcos Carvalho, ele falou pra gente sobre as doenças. Vamos ouvir.
2: As clostridioses é um conjunto de doenças causadas por um grupo de bactérias. Essas bactérias, as Clostridium, né, desse gênero Clostridium, ela tem uma característica de fazer a esporulação. Elas se esporulam, então elas ficam mais resistentes ao meio ambiente, e quando isso acontece, elas liberam também toxinas. Essas toxinas podem afetar os animais e também os seres humanos.
0: Tá aí a resposta, então, do médico veterinário da Famato, Marcos Carvalho. É importante dizer que a prevenção contra essas doenças infecciosas faz parte da rotina das fazendas e é considerada uma das principais medidas para evitar a morte súbita no rebanho. E está sendo realizada aqui em Cuiabá a 9ª Conferência Nacional sobre Defesa Agropecuária no Centro de Eventos, tá? O evento ele deve reunir cerca de 1.500 pessoas participantes de todo o Brasil, entre produtores rurais, técnicos e representantes do agronegócio. Promovida pelo Instituto de Defesa Agropecuária de Mato Grosso, INDEA, a conferência chega ao estado pela primeira vez e é considerada a principal do país no setor. São 3 dias de programação, 201 palestras técnicas distribuídas em 28 eixos temáticos, como saúde animal, sanidade vegetal, fiscalização de agrotóxicos, inspeção e produção de sementes e mudas. A programação segue com debates, apresentações técnicas e mesas redondas para a troca de experiências entre especialistas de vários estados. Quem quiser acompanhar as atividades, tem a programação oficial no site do evento, tá? Agora, mudando de assunto, falando sobre o judiciário, 25 juízes tiveram as inscrições homologadas pelo Tribunal de Justiça aqui de Mato Grosso e seguem na disputa por uma vaga de desembargador da corte. A cadeira foi aberta após a aposentadoria compulsória da desembargadora Maria Erotildes, que completou 75 anos. A escolha agora vai ser feita pelo critério de merecimento. Entre os candidatos, os 25, né, que estão concorrendo, 16 juízes e 9 juízas de diferentes comarcas e varas do estado. Agora, o Tribunal de Justiça de Mato Grosso deve definir a data da sessão que vai escolher o novo integrante do segundo grau do Judiciário Mato Grossense. E por falar em Judiciário Mato Grossense, o Tribunal de Justiça de Mato Grosso também ele concedeu a aposentadoria ao desembargador Dirceu dos Santos. A decisão ela foi publicada na quarta-feira, atende a um pedido do próprio magistrado. Com essa medida, Dirceu dos Santos deixa ativa, mas continuará recebendo os proventos da aposentadoria previstos para o cargo. Dirceu está afastado do cargo desde março, por determinação da Corregedoria do Conselho Nacional de Justiça, que investigam a suposta participação dele em um esquema de venda de decisões judiciais. Segundo as investigações, há indícios de que decisões teriam sido tomadas mediante a possíveis recebimentos de vantagens indevidas, com a participação de empresários e advogados. O CNJ também aponta movimentações financeiras superiores a 14 milhões de reais e meio em 5 anos, valores que são considerados incompatíveis com os rendimentos do magistrado. O CNJ não respondeu se ele perde a aposentadoria se for condenado. A gente tentou essa informação, mas até o momento não tivemos resposta, tá bom? Intervalo agora, você de Sorriso e Rondonópolis, fique com o seu jornal local, e você da região metropolitana e também de Cáceres, a gente segue juntos até às 8 horas da manhã.

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1: 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Informa a hora certa. 7 horas. 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
11: Olá, muito bom dia para você que nos acompanha aqui na Centro América FM. Seja muito bem-vindo à primeira página que está começando aqui na sua 89,3. Hoje, dia 18 de junho de 2026. Uma ótima quinta-feira a você e a todos os ouvintes. Bom dia, Beatriz. Boa quinta-feira.
12: Ótimo dia, Tamara Figueiredo. Muito bom dia, Fabiano Lins, nos trabalhos técnicos aqui conosco. Especial a você, ouvinte, que nos acompanha de todas as plataformas, seja em casa, pelo carro, no seu carro, indo para o trabalho. Uma quinta-feira, a semana passou rapidinho. E a partir de agora, é claro, você confere os principais destaques, notícias e informações de Sorriso e Região.
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12: Facção ligada ao tráfico de drogas sofre duro golpe após a operação da Polícia Civil em Sorriso. Empresário denuncia ameaças por telefone após criminosos citarem dados pessoais, também na capital do agro. Vacina contra a dengue tem aplicação suspensa e passa por nova análise da Anvisa. Mutirão garante reconhecimento de paternidade com exames de DNA gratuitos em todo o estado de Mato Grosso. Mato Grosso impulsiona exportações brasileiras com recordes na soja e também na carne bovina. E ainda uma entrevista ao vivo com Pedro Spoladori, coordenador do IBGE em Sorriso, que traz todos os detalhes sobre o processo seletivo e as oportunidades para a região. Essas e outras notícias agora no Primeira Página.
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12: São 7h04, mais uma vez, muito bom dia, obrigada pela sua companhia e audiência. A gente começa, é claro, destacando segurança pública. Foi deflagrada ontem pela Polícia Civil a Operação Malus Noctua, que teve como principal foco desarticular um grupo ligado ao tráfico de drogas, com atuação aqui em Sorriso, em toda a região norte. A ação cumpriu mandados de prisão e busca e apreensão em Mato Grosso, resultado de uma investigação iniciada em 2025, quando identificou uma estrutura criminosa responsável pela distribuição de entorpecentes aqui na região.
11: E durante o cumprimento das ordens judiciais, 17 pessoas foram presas, além da apreensão de drogas e munições. Com apoio de 116 policiais civis, a ofensiva também alcançou outros municípios do estado, mas teve Sorriso como centro das investigações. A Polícia Civil informou que os trabalhos continuam para localizar foragidos e identificar outros integrantes desse grupo criminoso. O delegado Paulo Brambila fala sobre as prisões e resultado da operação.
7: Cuja investigação já vem desde o ano passado. Foram representados ao Poder Judiciário diversos mandados de busca e apreensão e de prisão preventiva e de apreensão de menores de idade. Nós demos cumprimento a essa operação. São 22 ordens de prisão. O restante de busca e apreensão foram cumpridos todas essas buscas e todas as prisões não foram cumpridas todas. Existem foragidos. No total, entre menor e maior de idade, são 17 presos pela Polícia Civil, tanto aqui na cidade de Sorriso, como na cidade de Cuiabá, Sinop, de Arenápolis, Piranga do Norte. Foram apreendidas algumas armas, drogas e além de mais objetos que servirão para futuras investigações. Nós vamos dar seguimento ao inquérito e encaminhar ao Poder Judiciário o mais rápido possível.
12: Tá aí, a gente segue acompanhando esse trabalho da Polícia Civil. E a repercussão de vídeos e imagens compartilhados nas redes sociais no início dessa semana levou a Polícia Militar a intensificar as investigações sobre uma queima de fogos realizada na madrugada de terça-feira aqui em Sorriso, em comemoração ao aniversário de um líder de uma facção criminosa. Durante a Operação Tolerância Zero, 4 adultos foram presos por envolvimento direto na ação e 2 veículos utilizados pelos suspeitos também foram apreendidos.
11: E segundo a Polícia Militar, as diligências começaram logo após a identificação dos fatos. Com o apoio do setor de inteligência, os policiais localizaram os veículos utilizados pelos suspeitos e realizaram as abordagens. A PM informou que os detidos confirmaram que a ação teria sido motivada por uma determinação da organização criminosa.
12: As investigações avançaram e resultaram ainda na detenção de mais 5 pessoas, sendo 3 adolescentes e 2 adultos, suspeitos de realizar pichações alusivas à facção no bairro Boa Esperança. Todos foram encaminhados à Polícia Civil e devem responder por organização criminosa e danos ao patrimônio público. As investigações continuam para identificar outros envolvidos.
11: E agora a gente fala de uma situação bastante grave. Um empresário aqui de Sorriso procurou a Polícia Judiciária Civil para denunciar uma série de ligações telefônicas com ameaças de morte. Conforme o relato registrado em boletim de ocorrência, os contatos eram feitos por pessoas desconhecidas que afirmavam ter acesso a informações pessoais da vítima, incluindo endereço, rotina diária e dados de familiares.
12: Serve como alerta. Inicialmente, o empresário acreditou que as ligações poderiam se tratar de uma tentativa de golpe. No entanto, a inexistência dos autores e o aumento da frequência das chamadas fizeram crescer a população, a preocupação, aliás. Segundo ele, os suspeitos chegaram a afirmar que integram uma organização criminosa, utilizando informações pessoais para tentar intimidá-lo e causar medo à vítima.
11: Pois é, eles são bastante insistentes e diante dessa situação, especialistas em segurança orientam que a população evite divulgar informações sensíveis nas redes sociais, como localização em tempo real, endereço, rotina de deslocamentos, dados familiares. Também é recomendado desconfiar de ligações com ameaças ou pedidos de dinheiro, não fornecer informações pessoais por telefone, bloquear contatos suspeitos e registrar imediatamente a ocorrência junto às autoridades. O caso segue sob investigação da Polícia Civil.
12: Tomara, esse alerta serve também para pais irresponsáveis na divulgação de crianças, na escola, nas redes sociais. Todo cuidado é pouco diante essa situação de golpes, ameaças. E um outro caso semelhante, um morador aqui de Sorriso procurou a Polícia Civil para relatar ter sido intimidado por um homem que compareceu à sua residência sem apresentar qualquer justificativa para a visita. O episódio foi registrado em um boletim de ocorrência e segue em análise das autoridades.
11: Pois é, segundo o comunicante, ao ser questionado sobre o motivo de estar no local, o suspeito teria respondido de forma considerada ameaçadora, afirmando que retornaria em outro momento para conversar de outro jeito. A declaração causou preocupação e foi interpretada pela vítima como uma forma de intimidação.
12: Esse morador ainda informou que possui imagens que registram toda a situação e que pretende representar criminalmente contra o suspeito. Temendo pela própria segurança e da família, ele solicitou que o caso seja investigado e que sejam adotadas todas as medidas cabíveis. A gente reforça, segurança é coisa séria e evitar algumas situações faz com que essas consequências não aconteçam.
11: E a gente convida você a participar aqui do Primeira Página, mandando seu bom dia, sua opinião, se você tem algum problema aí no seu bairro, na sua rua, se você tem algum flagrante, denúncia na manhã de hoje, pode mandar aqui para o nosso WhatsApp 996750551. Vou repetir aqui o nosso contato 996750551.
12: 7:10, vamos falar de um assunto que diz muito respeito a toda a população. Foi realizada ontem no Centro de Eventos Ari José Riede audiência pública para debater sobre a concessão do transporte coletivo aqui em Sorriso. A audiência contou com a presença de representantes do Poder Executivo, Legislativo e da sociedade civil organizada.
11: Pois é, o transporte coletivo a gente sabe, né, que ajuda a dar mais fluidez ao trânsito, reduz a emissão de poluentes e também riscos de acidentes. Atualmente o sistema conta com 10 linhas de ônibus que circulam de forma gratuita para a população. Segundo o vice-prefeito Acácio Ambrosini, com a implantação da tarifa zero, a prefeitura buscou com que a população criasse o hábito de utilizar o serviço, que hoje registra uma média de 118 mil passagens por mês.
13: Esse estudo que é apresentado agora é um estudo muito bem mapeado, muito bem georreferenciado. Quando decidimos pela tarifa zero, a gente entendia que era uma forma de fomentar e fazer com que as pessoas tivessem o hábito de utilizar, praticamente uma cobrança indevida, você pagar por algo que não tem decência de você andar, e pagar por algo que chegava atrasado, ônibus socateados, assim por diante, e isentar e fazer com que a comunidade começasse a ter o hábito de utilizar, era uma ferramenta já para fazer com que a concessão viesse a ter, no mínimo, pessoas que estivessem interessadas. Hoje os números mostram a viabilidade de alguém vir e apresentar, se colocar à disposição para inserir dentro desse processo ônibus novos, com ar-condicionado, nova tecnologia, assim como também os pontos de ônibus que vai atender a altura de Sorriso.
12: Na ocasião, a engenheira Cristina Afonso, que é especialista em mobilidade urbana e transporte, apresentou um estudo de viabilidade para melhorar o serviço, trazer modernização, segurança jurídica e eficiência à população.
14: Nós fizemos pesquisa nos pontos de ônibus, no centro, nos locais de maior demanda, né? E a gente evidenciou que não tem passageiro nos entrepicos, né? Você tem 5 horas da manhã, 5 e meia, 6 horas, 6 e meia, volume. Mas se você faz pesquisa às 8 horas, 9 horas, você vê os ônibus vazios. E hoje não tem um planejamento disso. Então o que nós fizemos? Um replanejamento de tudo isso, de forma que a prefeitura, ela custeia o sistema. E ela vai custear um sistema onde você tem 3 passageiros andando dentro do ônibus? Não. Então você tem que reduzir, né, essa quilometragem, melhorando, ou seja, modificando a frequência, as partidas, justamente porque para você não jogar dinheiro público fora.
11: Tá aí, né? A especialista falando sobre esse levantamento também, né? Que verificou que a maior utilização dos ônibus é durante horários de pico e que em outros horários os ônibus circulam praticamente vazios. E agora vamos ouvir o que ela falou sobre o trabalho que foi apresentado, né? Esse estudo.
15: Mesmo fazendo em outros horários, a participação popular está sendo bem baixa.
14: O projeto básico de transporte, ele contempla a rede de linhas, a parte de tecnologia, o que nós vamos ter dentro do ônibus, o que nós vamos disponibilizar para a população, que tipologia veicular nós vamos ter convencional, vamos ter mini-ônibus, micro-ônibus, o que essa tecnologia vai trazer de novidade para a prefeitura na questão de gestão, porque hoje a prefeitura não tem essa gestão, porque a gente está implementando depois de tudo isso, é exatamente como que a prefeitura vai equalizar, controlar a prestação do serviço mediante esse sistema de gestão. O regulamento operacional que hoje também não tem, como que você aplica sanções, multas por descumprimento de horário, por má utilização, falta de manutenção, por exemplo, empresa rodando com pneu careca, a parte de comportamento do motorista. Então hoje precisa ter um regulamento tanto de direitos e deveres da prefeitura, quanto de quem opera o serviço e do usuário também, que ele tem que cuidar daquilo que é dele, né?
12: A audiência pública teve uma pequena adesão da população principal interessada no assunto. O secretário de Infraestrutura e Transporte, Milton Geller, disse que a partir de agora a população terá 10 dias para apresentar sugestões sobre possíveis melhorias diretamente no site da prefeitura.
15: Mesmo fazendo em outros horários, a participação popular está sendo bem baixa, a adesão. O importante é que nós transmitimos também, por isso sempre o apelo para a população acompanhar. Nessa primeira audiência aí nós recebemos algumas sugestões. Agora ele vai ficar em aberto 10 dias, a população pode opinar, entrar no link da prefeitura lá e pode opinar dando suas sugestões, e a partir daí a prefeitura vai decidir se vai para a concessão. Quanto tempo vai demorar para fazer lançar o edital para concessão?
11: Então, se você tem alguma sugestão a respeito do serviço de transporte coletivo aqui em Sorriso, você tem que entrar lá no site da prefeitura e dar a sua sugestão.
12: Agora, a gente fala de mais um assunto importante que diz respeito à sociedade, aliás, prestação de serviço à sociedade e à população. Ter o nome do pai ou da mãe no registro civil é um direito fundamental e também parte importante da construção da identidade de cada cidadão. Além de garantir segurança jurídica, o reconhecimento da filiação fortalece vínculos familiares e assegura o acesso a diversos direitos.
11: E para ampliar esse acesso, a Defensoria Pública realiza mais uma edição do mutirão Meu Pai Tem Nome, oferecendo aí atendimento gratuito para reconhecimento de paternidade e maternidade, além da realização de exames de DNA sem custos para as famílias. A Defensoria Pública de Sorriso, a defensora pública Elisa de Camargo Viana, destaca a importância da iniciativa e convida a população para participar.
16: Olá, ouvintes da Rádio Centro América FM de Sorriso. E eu quero convidar você a participar do mutirão Meu Pai Tem Nome. É uma iniciativa gratuita da Defensoria que oferece serviço de reconhecimento de paternidade, maternidade, além da realização de teste de DNA sem qualquer custo para as famílias. Fique atento às datas. As inscrições para participar desse evento irão até dia 30 de junho. A realização dos testes de DNA será no dia 3 de julho. E no dia 1º de agosto acontece o dia D do mutirão, com a apresentação dos resultados dos exames, a realização de acordos e o reconhecimento de filiação. Se você precisa desse atendimento, não deixe essa oportunidade passar. Procure a Defensoria Pública de Sorriso para mais informações. Ter o nome do pai ou da mãe no registro é mais que um direito, é uma parte importante da nossa história, da nossa identidade e dos nossos laços familiares.
12: Tá aí, parte importantíssima da história de cada cidadão. E se ainda tiver dúvidas, você pode acessar as nossas redes sociais ou mesmo procurar a Defensoria Pública da sua cidade. E a gente vai para mais um intervalo e daqui a pouquinho a gente volta com uma entrevista com Pedro Spoladori sobre oportunidades de emprego. O IBGE está com inscrição aberta para um novo processo seletivo simplificado que vai contratar profissionais para atuar no 12º Censo Agropecuário, Florestal e Aquícola aqui da nossa região. Já já todos os detalhes.

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1: O dólar fechou em alta sobre o real ontem. A moeda norte-americana subiu 0,42% e é vendida a R$ 5,10. O principal índice da Bolsa Paulista fechou em queda. O Ibovespa caiu 0,7%. Nos Estados Unidos, o índice Dow Jones Industrial fechou em queda de 0,98%. E o Nasdaq avançou 1,34%.
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3: 7:19.
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0: 7h21, o Primeira Página está de volta e a Federação das Indústrias de Mato Grosso realiza no dia 23 de junho um encontro para ajudar empresas a se prepararem para as novas regras da logística reversa no estado. O evento acontece às 16 horas na sede da FIEMT, em Cuiabá, com uma participação presencial e também transmissão via internet.
1: A proposta é esclarecer as principais mudanças previstas no novo decreto estadual e mostrar como as empresas devem se adequar às exigências ambientais. Especialistas vão apresentar orientações práticas e tirar dúvidas sobre a aplicação das novas regras.
0: A logística reversa é um mecanismo que define a responsabilidade de fabricantes, importadores, distribuidores, comerciantes e também consumidores da destinação correta de produtos e resíduos após o uso. O objetivo é reduzir impactos ambientais, incentivar a reciclagem e fortalecer a economia circular.
1: E com as novas exigências, empresas de diferentes setores terão que revisar procedimentos, comprovar ações de recolhimento e garantir conformidade com a nova legislação. Rodrigo Crossara, que é presidente da Câmara de Logística Reversa da FIENT, comenta sobre esse novo decreto.
2: Ele é um decreto moderno, foi o último decreto a nível nacional que saiu, ressaltando que essa obrigação da logística reversa já existe desde 2010, quando da Lei Nacional de Resíduos Sólidos, e que vem sendo implementado nos estados desde então. Esse decreto, ele contou com a participação da Federação das Indústrias, onde nós buscamos tornar ele o mais eficiente e eficaz possível, promovendo de forma eficiente a logística reversa, a reciclagem, a economia circular e tentando minimizar os efeitos das embalagens pós-consumo na sociedade, tanto no seu descarte regular quanto no irregular também. Acontece que é uma tendência mundial que se promova ações visando a redução do impacto de embalagens no meio ambiente. As implementações como essa são a maneira para que atinja esse objetivo. Na construção desse decreto, além da participação da Federação das Indústrias do Estado de Mato Grosso, gente, houve a participação dos mais diversos atores atuantes no segmento de resíduos, desde cooperativas de catadores, indústrias, gerenciadores de resíduos, além da SEMA, né, do Estado de Mato Grosso, o Ministério Público também acompanhou, enfim, foi uma forma, a propositura como ele se apresentou, foi uma forma em acordo com todos os envolvidos. Foram alguns meses de discussões, de debates, ajustando o ideal ao possível. Chegou-se a um bom termo.
0: O evento é sempre importante. Esse evento será gratuito e as inscrições já estão abertas no site da FIENT. Para quem atua no setor produtivo, é uma oportunidade de entender as mudanças e evitar problemas futuros com a legislação ambiental. E a gente, claro, fala sobre meio ambiente, sustentabilidade e responsabilidade social.
1: E a gente fala também de eleições. A Justiça Eleitoral já começou a preparar a fiscalização das eleições de 2026 em Mato Grosso. O Tribunal Regional Eleitoral instalou o Gabinete da Propaganda Eleitoral. E quem traz mais informações para a gente é o Leandro Agostini.
3: A Justiça Eleitoral de Mato Grosso já começou a organizar a fiscalização das eleições para este ano. Aí o Tribunal Regional Eleitoral instalou o chamado Gabinete da Propaganda Eleitoral, que é uma estrutura criada para centralizar o recebimento e também a análise de denúncias sobre possíveis irregularidades durante a campanha. E essa fiscalização mudou bastante nos últimos anos. Antes, a preocupação era maior com santinhos, faixas, outdoors e programas de rádio e televisão. Agora, o desafio também está nas redes sociais

0: no ambiente digital, onde uma publicação pode viralizar, alcançar milhões de pessoas, e a gente sabe que isso pode acontecer em poucos minutos. Uma das principais novidades desta eleição é justamente a regulamentação do uso da inteligência artificial. A Justiça Eleitoral determinou que todo conteúdo produzido ou alterado com inteligência artificial deve ser identificado de forma clara para o eleitor. Além disso, está proibido o uso de deepfakes, aqueles vídeos, imagens ou áudios manipulados para imitar uma pessoa quando a intenção for beneficiar ou prejudicar candidato. Aí o combate à desinformação também ganhou reforço. Perfis falsos, robôs e publicações fraudulentas poderão ser alvo de medidas judiciais. Para isso, o Tribunal Regional Eleitoral aqui em Mato Grosso vai utilizar um sistema de inteligência artificial capaz de analisar textos, imagens, vídeos e áudios para identificar possíveis irregularidades e também ajudar no enfrentamento dessas fake news. A propaganda eleitoral oficial só vai estar liberada a partir do dia 16 de agosto. Então, até lá, os pré-candidatos podem participar de entrevistas, debates, encontros, além de divulgar suas ideias e posições políticas nas redes sociais. O que continua proibido e o pedido explícito de voto, ou seja, está proibido qualquer mensagem que possa ser interpretada como pedido antecipado ao eleitor, tá? A nova regulamentação também permite manifestações espontâneas de conteúdo político em universidades, escolas e movimentos sociais, desde que não haja financiamento e que essas atividades não prejudiquem o funcionamento normal dos locais. Também está autorizada a distribuição de material de campanha em praças, parques e feiras, desde que não atrapalhe a circulação das pessoas. Segundo a Justiça Eleitoral, o objetivo é adaptar a fiscalização à nova realidade das campanhas e também garantir que a disputa aconteça de forma equilibrada, tanto nas ruas quanto no ambiente digital. Leandro Agostini, para o Primeira Página.
1: E o IBGE, Instituto Brasileiro de Geografia e Estatística, anunciou a abertura de inscrições para um processo seletivo simplificado para contratar profissionais para atuar no 12º Censo Agropecuário, Florestal e Aquícola, com oportunidades em todo o país, inclusive aqui para Sorriso.
2: E sobre esse assunto, é claro que nós vamos conversar com o coordenador aqui do IBGE em Sorriso, Pedro Spoladori, que acompanha as ações do Instituto aqui na nossa região e vem para falar sobre essas oportunidades, sobre tudo que vai acontecer nesse cenário, nesses estudos. O 12º Censo tem grande importância para a nossa região. Muito bom dia, Pedro. Seja bem-vindo.
3: Bom dia, meninas. É um prazer estar com vocês aqui novamente.
1: Pedro, o IBGE, então, está com inscrições abertas para esse processo seletivo, né? Há expectativas de muitos candidatos. E aqui em Sorriso também tem vagas. Como que está aí essa situação?
3: Isso. Nós tivemos o último censo agropecuário do IBGE em 2017, e assim como o censo demográfico, né, a previsão é de ocorrer a cada 10 anos. Então, no ano que vem, 2027, entraremos em campo para fazer o 12º censo agropecuário, florestal e aquícola, né, que a gente está apelidando carinhosamente de CAFA. Então, teremos 376 vagas em Mato Grosso, e Sorriso especificamente, nós teremos 21 vagas, sendo dessas 17 vagas só para o ACS, que é o cargo de agente censitário supervisor.
2: Pedro, a gente falou há pouco a importância, né, desse censo, dessas informações serem captadas agora nesse ano de 2026, para que no ano de 2027 a gente tenha todo esse relatório sobre informações importantes, clima, agronegócio, que é o motor da nossa região.
3: Com certeza, e o censo agropecuário, ele vai captar toda a estrutura da agricultura, né, e da pecuária no estado, e esse questionário em específico, ele está bem diferente, ele está atualizado com as novas tendências de tecnologia. Ele vai perguntar sobre a utilização de drones, internet, na divulgação, né, da própria produção que o agricultor, né, ele produz. Também teremos questionário especificamente sobre sucessão familiar, que é justamente uma preocupação dos produtores, né, como que os filhos vão continuar o negócio dele nos próximos anos. E também uma parte específica do questionário sobre perdas e danos ambientais, né? Nós estamos aí à espera do impacto do El Niño na produção, não sabemos o quanto irá afetar ou não, mas no ano que vem nós vamos captar tudo isso. Se houve perda, se houve dano ambiental, ou muita chuva, ou muita seca, como isso impactou a produção desses produtores rurais.
1: E qual que é a importância, né, dessas informações que são coletadas por esses recenseadores na questão do planejamento de políticas públicas e desenvolvimento aqui do nosso agronegócio?
3: Isso. Além de levantar a produção, agropecuária, né, o censo ele é importante justamente para você fazer um raio-x da propriedade rural. Como que é o tamanho, a forma, como que está organizada a relação do produtor com aquela terra. Então, os dados do censo agropecuário, eles são riquíssimos. O questionário esse ano ele vai ser um pouco mais extenso, inclusive, do que foi em 2017, porque naquele ano nós tínhamos uma verba menor, então o questionário teve que ser simplificado para poder ocorrer de forma mais rápida. Esse ano não, nós estamos até fazendo uma proposta diferente. O recenseador, ele não vai ganhar por produção, ele vai ganhar um fixo no mês para ele poder trabalhar com calma, fazendo os questionários com calma, sem pressa, porque quando ele ganha por produção, ele quer fazer mais rápido para ganhar mais. Agora não, ele vai ganhar bem um salário, ainda não abriu, tá, o seletivo para recenseador, esse que estamos divulgando agora de supervisor, mas que também vai fazer algumas coletas especiais, porque nós temos grandes produtores em que o supervisor vai fazer essa coleta. Então, o recenseador, ele vai ter um trabalho mais cadenciado, justamente para poder captar com maior riqueza de detalhes e com mais qualidade a relação, né, do homem com o campo e a questão toda do maquinário que ele utiliza, as despesas que ele tem, a questão de financiamento, se ele utiliza, né, financiamento do governo, de programas do governo sobre financiamento da produção rural, financiamentos privados. Então, assim, isso gera uma riqueza enorme de dados para o governo e também para as empresas, né, e sociedade e também as universidades poderem se debruçar em cima disso e planejar como que a gente quer o futuro do nosso agro para os próximos 10, 20 anos.
1: Ô Pedro, e como que vai funcionar na prática a logística para quem vai trabalhar, para deslocamento aí entre as propriedades, né? Porque pode ser meio longe, pode ser difícil do acesso, como que vai funcionar?
3: Perfeito. No censo demográfico, cada município tinha um posto de coleta e o recenseador, ele tinha um acesso mais fácil ali ao posto de coleta para tirar dúvida, para transmitir os dados que ele coletava. No censo agropecuário, o posto de coleta, ele é regional. Então, nós teremos um posto de coleta em Sorriso, com essas 21 vagas, né? 17 vagas para agente censitário supervisor, aí a gente vai ter o agente censitário administrativo, uma vaga, agente censitário de informática, uma vaga, agente operacional regional, uma vaga, e agente censitário regional, uma vaga. Esse pessoal fica fixo no posto, eles terão um veículo traçado e também um veículo baixo à disposição para se deslocar, né, nessas propriedades rurais. E claro, o recenseador que quiser usar a própria moto dele, o próprio veículo dele, o IBGE vai ter uma forma ali também de ajudá-lo, né, auxiliá-lo com esse deslocamento. Então, realmente, o deslocamento é maior. Nós temos propriedades rurais muito grandes aqui na região. A distância dessas propriedades até o poço, aqui no caso de Sorriso, é grande. Então, a gente vai fazer toda essa logística aí, e o papel do agente censitário regional e do agente operacional regional, planejando a questão de qualidade e operação, logística da operação, vai ser muito importante nesse censo. Por isso que eles também vão receber um valor a mais, né?
2: Muito bom, Pedro. Para esse levantamento é fundamental informações vindas do trabalhador rural, do produtor rural, dos sindicatos que representam as categorias e, de forma geral, como isso vai ser feito? Há uma comunicação, uma integração para que vocês cheguem até o público específico e tenham as informações específicas?
3: O IBGE, ele nunca consegue fazer o censo sozinho. Apesar da gente ter, né, toda aquela verba garantida para o censo, se o poder público municipal e a sociedade civil organizada não abraçar o censo agropecuário, ele não acontece. Então, a gente já começa, desde esse ano, a fazer as reuniões censitárias, onde a gente convida toda essa gama de atores para explicar a operação, pedir, por exemplo, um local para o posto censitário. Essas 21 vagas não cabem na agência do IBGE aqui, por exemplo. A gente vai precisar de um local, né? Geralmente a prefeitura ou a câmara consegue nos ceder um espaço para ficar essa equipe que fica ali baseada nesse local, que é o posto censitário. E a gente precisa que a população abra as porteiras, né? No censo a gente fala de abrir as casas.
1: Receba
3: no demográfico,
1: bem, né?
3: E no demográfico, receba bem, abra as porteiras dos seus estabelecimentos, não deixem com cadeado lá, porque o recenseador, ele vai estar identificado, ele vai estar dessa vez com um tablet, é um né? Bem maior a tela, vai ter georreferenciamento da propriedade, ele vai poder colocar ali os talhões que ele trabalha, vai ser um censo bastante tecnológico, o IBGE investiu bastante nisso. Então, se não tiver essa conscientização e essa abertura, né, das empresas, dos sindicatos, né, e do poder público municipal, a gente realmente não consegue fazer tudo sozinho. Então, a gente depende dessa ajuda para o censo acontecer.
1: O Pedro, e esses contratos, eles serão temporários, né, de até 12 meses, mas podem ser prorrogados, né?
3: Isso. A forma de contratação que o IBGE está usando nesse censo é um pouco diferente do último censo demográfico, que era uma contratação mais precária. Agora, realmente, nós temos a previsão de um ano de contrato, mas, eventualmente, se o IBGE precisar dessa força de trabalho para outras atividades, pode ficar até 4 anos conosco.
2: E para quem tem interesse em participar, quais são os cargos ofertados? A gente vai repetir. E os principais requisitos dos candidatos? É claro, a gente segue falando também sobre prazo, sobre o prazo do contrato que você acabou de citar. São informações importantes para quem está em casa.
3: Isso. Então, vamos começar, então, pela escolaridade exigida, né? Para todos esses 21 cargos que nós teremos aqui no posto censitário de Sorriso, é exigido o ensino médio completo, tá? As inscrições, elas vão até 1º de julho, então temos aí quase 2 semanas ainda, né, de inscrição. E o site é ibfc.org.br, ou as pessoas podem entrar lá no site do IBGE também, ibge.gov.br, e procurar lá Trabalhe Conosco. Vai ter lá o edital 01/2026, que são essas vagas de supervisores e também do pessoal que cuida do posto, né? O agente operacional regional, por exemplo, o salário dele é de R$4.008, mais o auxílio alimentação de R$1.192. E também tem os benefícios, né, como auxílio transporte, auxílio pré-escolar, férias, 13º proporcionais. Depois vem o cargo de agente censitário regional, que é R$3.858. E as 17 vagas de agente censitário supervisor, né, que é R$3.480.
1: Tá aí, né? São bons salários, boa oportunidade, né, Pedro?
3: Com certeza. E as pessoas que já trabalharam em censo, seja demográfico ou agropecuário, elas vivem nos procurando. Olha, quando que vai ser o próximo censo? Porque elas gostam de trabalhar. Mas lembrando que dessa vez, pessoal, não vai ser por produção, tá? O recenseador, ele ganha um extra por produção se ele conseguir bater a meta de questionários no mês, mas ele vai ter um salário fixo, justamente para fazer uma coisa mais cadenciada, mais tranquila ao longo ali, que a gente estima 5 meses, né? Então, esse seletivo agora, as provas, elas ocorreram no dia 27 de setembro. Por que o IBGE está divulgando agora? Porque a gente tem um período defeso a partir de julho, por conta das eleições. Então, a gente está lançando os editais agora. A prova é setembro, o resultado sai em dezembro, e esse pessoal já começa a trabalhar conosco a partir de janeiro. Já vai ter o treinamento, já vai ter a ambientação. Então, ele já começa a coleta a partir de janeiro do ano que vem.
2: Pedro, nós gostaríamos de agradecer a sua presença, as informações importantíssimas, e te desejar um bom trabalho nessa temporada aí, que eu acredito que é muita coisa por vir até o próximo ano para que essas informações cheguem a nós.
3: Obrigado, agradeço novamente, e teremos muito trabalho pela frente. Assim que sair o edital dos recenseadores, eu espero voltar aqui para a gente poder fazer essa divulgação também e essa sensibilização da população.
2: Nós te esperamos.
1: Obrigada pela presença. Nós vamos para mais um intervalo. Daqui a pouquinho a gente traz reportagem especial, né, a respeito aí de exportações aqui em Mato Grosso. Um instante só.

0: 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Cotação Agrícola.
1: Em Sorriso, a soja encerrou com alta no preço. A saca do grão está sendo vendida a R$ 107. Já o valor do milho teve queda e o produto é vendido a R$ 41,55 a saca. A arroba do algodão registrou queda no preço. A pluma negociada a R$ 128,68. Já o preço da arroba do boi apresentou leve queda, sendo comercializada a R$ 332,75. Esses são dados do IMEA, o Instituto Mato Grossense de Economia Agropecuária.
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0: Estamos de volta e com notícias do agronegócio. E Mato Grosso continua entre os principais motores do agronegócio brasileiro no mercado internacional. Mesmo com a redução nas exportações de soja, em maio, o estado registrou o maior volume embarcado dos últimos 5 anos e também bateu recorde nas vendas de carne bovina. Os resultados reforçam a força do agromato-grossense, que ajudou o setor a responder por mais da metade das exportações brasileiras no mês. E a Beatriz Schaefer tem mais detalhes.
1: Mato Grosso segue ajudando a puxar os resultados do agronegócio brasileiro no mercado internacional. A soja e a carne bovina, dois dos principais produtos exportados pelo estado, contribuíram para que o agro respondesse por mais da metade de todas as exportações do país no mês de maio. O balanço das exportações de maio foram divulgados nesta segunda-feira. Os novos números apontam uma queda de quase 15% nas exportações de soja em comparação com o mesmo período do ano passado. Mesmo assim, o resultado impressiona. Mato Grosso exportou 4,5 milhões de toneladas em maio. O acumulado nos 5 primeiros meses do ano é de quase 20 milhões de toneladas, o maior volume dos últimos 5 anos. A carne bovina bateu novo recorde de exportações. Os frigoríficos de Mato Grosso exportaram 87 mil toneladas de carcaça em maio, alta de 32% na comparação anual. Em maio, o agronegócio brasileiro exportou 16 milhões de dólares, o que resultou em uma alta de 8% em relação ao mesmo período do ano passado. O setor respondeu por mais de 50% de todas as vendas brasileiras para o exterior. A China segue como principal destino dos produtos do agro brasileiro, seguida pela União Europeia e Estados Unidos. Beatriz Schaefer para o Primeira Página.
0: E olha só, termina hoje, dia 18, o prazo de inscrição para a terceira edição do concurso do queijo e produtos lácteos de Mato Grosso. A competição é voltada para produtores de queijos e derivados lácteos de todo o estado e deve reunir cerca de 100 empreendimentos e 400 produtos.
1: A iniciativa é realizada pelo Sebrae Mato Grosso e pelo governo do estado e tem como objetivo valorizar a produção local, estimular a melhoria da qualidade e dar mais visibilidade aos produtores.
0: Os participantes vão poder inscrever produtos nas categorias de queijos, manteigas, requeijões, doces de leite, iogurtes, coalhadas e bebidas lácteas fermentadas.
1: Segundo a gestora estadual do agronegócio do Sebrae, a Valéria Pires, além da premiação, o concurso oferece avaliações técnicas e especialistas que podem ajudar os produtores a aprimorar os produtos e ganhar mais espaço no mercado. Vamos ouvi-la.
2: O concurso vai ser direcionado especificamente para os produtores e agroindústrias que desejam verificar a qualificação dos seus produtos, receber feedback e consultorias e recomendações técnicas e sensoriais de melhorias dos seus produtos por meio do jurado, que avaliarão esses produtos que participarão do concurso. É interessante porque os produtos que estiverem no concurso, eles poderão se inscrever tanto nas categorias de produtos industriais, vinculados aos laticínios industriais, e também as agroindústrias artesanais. Todos interessados em verificar qual é a avaliação dos jurados em relação aos seus produtos podem se inscrever de forma gratuita, colocando até 6 produtos por empreendimento e também a possibilidade de até 2 produtos por subcategoria. Isso amplia as possibilidades dessas agroindústrias, independente de porte, participarem. Nós convidamos para que todos esses empresários identifiquem quais são os seus melhores produtos e inscrevam no nosso concurso de forma totalmente gratuita. Então, aqueles produtores que não possuem inspeção sanitária, estão em fase ainda de regulamentação, eles podem acessar o nosso concurso, podem inscrever os seus produtos e eles ainda receberão as suas análises laboratoriais, os laudos dessas análises e também as recomendações de melhoria desses produtos. Então, o concurso ele é aberto para produtores, para agroindústrias de pequeno porte, agroindústrias de média e de grande porte, laticínios, para todos aqueles que empreendem no mundo da produção de produtos lácteos. Convidamos para que todos participem, é totalmente gratuito, não há custo nenhum. Toda a programação do evento é aberto ao público de forma gratuita.
0: Quem ainda não se inscreveu, precisa correr e o prazo termina hoje. As inscrições estão disponíveis lá na página oficial do evento no Sebrae.
1: A gente espera, é claro, que a Rita Hachi esteja lá nos representando com seus queijos e trazendo muito orgulho aqui para nosso município. Vamos à previsão do tempo.
3: Previsão do tempo.
1: mais uma vez surpreendidos pelo frio. A mínima registrada foi de 21 graus e a máxima pode chegar a 33 graus sem possibilidade de chuva nessa quinta-feira. Nesse momento, manhã nublada e 24 graus na capital nacional do agronegócio.
0: Vamos falar de saúde e de vacinação. Mato Grosso recebeu mais de 12 mil doses da vacina pneumocócica 20 valente, que protege contra doenças graves como pneumonia e meningite.
1: As doses já estão sendo distribuídas pela Secretaria de Estado de Saúde para os escritórios regionais e, na sequência, serão encaminhadas aos municípios.
0: A data de liberação para o público vai depender do cronograma e da organização de cada cidade.
1: A orientação para quem faz parte do público-alvo é acompanhar os informes da Secretaria Municipal de Saúde e procurar uma unidade de vacinação assim que as doses estiverem disponíveis. E é claro, assim que elas estiverem disponíveis aqui em Sorriso, a população vai saber através da primeira página.
0: E a gente segue falando ainda a respeito de vacina, porque a Anvisa criou um grupo de trabalho para reavaliar a segurança da vacina contra a dengue, a Butantan DV. A medida tem como objetivo analisar eventos adversos relacionados ao imunizante e revisar a relação entre benefícios e possíveis riscos.
1: O grupo vai analisar dados clínicos, epidemiológicos e o farmacovigilância. Também será responsável por organizar as atividades de um papel de especialistas formado por profissionais externos, ou seja, que vão auxiliar a agência com pareceres técnicos.
0: Entre as funções estão a realização de discussões técnicas, a reunião de evidências científicas e a produção de informações que ajudem nas decisões da Anvisa.
1: A vacinação com a Butantan DV está suspensa no Brasil após duas mortes suspeitas que podem ter relação com o imunizante, mas ainda há um estudo para verificar a veracidade. Segundo o Ministério da Saúde, também foram registrados 42 casos com sinais de alerta, como dor abdominal intensa, vômitos persistentes e sangramento. A investigação segue em andamento, não é motivo para um alarde. A gente vai seguir acompanhando todos os estudos e os informes.
0: E o Hospital de Câncer de Mato Grosso inaugurou uma ala nova de oncologia clínica destinada à realização de quimioterapia. A ampliação reforça a estrutura da unidade, que é referência no tratamento oncológico aqui no estado, e deve proporcionar mais conforto, agilidade e qualidade no atendimento aos pacientes.
1: Que boa notícia! A novidade vai beneficiar diretamente moradores de diversas cidades aqui de Mato Grosso, entre elas Sorriso, de onde muitos pacientes passam ou já passaram por tratamento na instituição. A expectativa é ampliar a capacidade de atendimento e fortalecer a assistência prestada a quem enfrenta a luta contra o câncer. As informações são do repórter Fabrício Baldini.
3: A ampliação acontece logo após o acordo entre o Hospital do Câncer e a Secretaria de Estado de Saúde de Mato Grosso, com mediação do Tribunal de Contas, para reformular o contrato e assim dar continuidade aos atendimentos pelo Sistema Único de Saúde, o SUS. A legislação brasileira diz que o paciente com câncer tem direito de começar o tratamento pelo SUS em até 60 dias após o diagnóstico, mas a realidade nem sempre acompanha o que está previsto na lei devido à falta de vagas e à alta demanda. Por isso, a ampliação desta unidade representa um avanço importante para aqueles que enfrentam a doença, como explica o presidente do Hospital de Câncer, Laudenir Moreira.
4: Não adianta fazer uma lei que diz, olha, você tem 60 dias para iniciar o tratamento depois que fechou o diagnóstico. Você tem que ter estrutura e se aumentar o contrato e melhorar a remuneração, nós podemos inclusive fazer 3 turnos. Podemos trabalhar 24 horas. É o que é necessário.
3: Com a nova ala de oncologia, a instituição pode triplicar a capacidade de atendimento, como conta o médico Leonardo Andrade, que é responsável pelo setor no hospital. Vamos ouvir.
5: Nós tínhamos 5 leitos, hoje nós temos espaço para 13 leitos, nós tínhamos 23 poltronas, temos hoje 35. Tá? E se você considerar que a gente tem a possibilidade de abrir mais um turno, isso realmente pode chegar a triplicar a capacidade de atendimento do serviço.
3: Fabrício Baldini, para o Primeira Página.
0: E nós vamos para mais um intervalo. Na volta a gente traz as notícias do esporte e muito mais informações para você. Um instante só.

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1: Sete horas e 55 minutos, o Primeira Página está de volta e hoje nós já falamos sobre segurança pública, saúde, economia e, por que não falar de educação. Mato Grosso se destaca no cenário nacional quando o assunto é formação acadêmica. Dados do Censo Demográfico de 2022, divulgados pelo Instituto Brasileiro de Geografia e Estatística, apontam que 16,9% da população mato-grossense com 18 anos ou mais possui ensino superior completo, o equivalente a cerca de 473 mil pessoas. O percentual coloca o estado acima da média nacional de 16,7% e evidencia o avanço do acesso à educação superior nas últimas décadas, impulsionado pela expansão das universidades públicas e privadas e também pela interiorização do ensino, ou seja, as pessoas estão buscando a educação.
2: E no ranking nacional, Mato Grosso ocupa a 8ª posição entre as unidades da federação com maior proporção de adultos graduados. À frente estão o Distrito Federal com 33%, São Paulo 21,5%, Santa Catarina 20%, Paraná 19%, Amapá 18%, Mato Grosso do Sul também 18%, Rio de Janeiro com 17,8%. Logo atrás aparecem o Espírito Santo com 16,7% e Minas Gerais com 16,3%. No âmbito nacional, o levantamento mostra ainda uma predominância feminina entre os graduados, com aproximadamente 15,4 milhões de mulheres com ensino superior completo, contra 10,5 milhões de homens.
1: Já na outra extremidade do ranking, os menores índices de escolarização superior foram registrados no Maranhão, Pará, Bahia. Segundo o IBGE, as informações sobre escolaridade são fundamentais para medir o desenvolvimento social e econômico das regiões, além de subsidiar a formulação de políticas públicas voltadas à ampliação do acesso à educação, qualificação profissional e à geração de oportunidades no mercado de trabalho. E como a gente pode ver, as mulheres são maioria e Mato Grosso tem sim um bom resultado e a tendência é que melhore ainda mais.
2: E é hora da gente falar de esporte.
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2: Chegando por aqui o Flávio Santos com as notícias do esporte no estado. Bom dia, Flávio.
4: Olá, muito bom dia para você que está ligado aqui no Primeira Página na Centro América FM. Uma boa quinta-feira, estamos chegando com a Copa do Mundo. Vamos aos jogos de ontem pelo Grupo K. Portugal empatou com Congo 1-1. É um resultado aí que todo mundo esperava, vitória de Portugal, mas ficou no empate com Cristiano Ronaldo em campo. Uzbequistão 1, Colômbia 3, né? A Colômbia começa bem e vai para a liderança do grupo com essa vitória. No grupo L, jogaço, hein? 6 gols para Inglaterra 4, Croácia 2. E Gana venceu o Panamá 1-0 para Gana. Com esses resultados, encerramos aí a primeira rodada em todos os grupos de A até L. Vamos agora para a segunda rodada que começa hoje. No grupo A, ao meio-dia, tem República Tcheca contra África do Sul e às 9 horas da noite, México e Coreia do Sul. Já no grupo B, a segunda rodada, às 3 da tarde de hoje, tem Suíça e Bósnia e às 18 horas, Canadá e Catar. Portanto, 4 jogos hoje, né? Para começarmos aí a segunda rodada. O Brasil, lembrando, joga amanhã, sexta-feira, 8:30 da noite, Brasil e Haiti pelo grupo B. Vá se preparando aí, bote na sua agenda ao vivo na TV Centro América, Brasil e Haiti, a nossa seleção que estreou com empate diante de Marrocos 1-1 e vai em busca da primeira vitória na Copa do Mundo deste ano. Um bom dia para você e até amanhã.
1: Eu particularmente já estou pronta e otimista esperando o jogo de amanhã, embora o último resultado não tenha sido o que eu queria, mas já estamos prontos para torcer para o Brasil. E falando em esporte, atleta sorrisense Ianane Linhares da Costa Azevedo conquistou o vice-campeonato no Campeonato Brasileiro Loterias Caixa de Atletismo Sub-23, realizado no fim da semana passada em São Paulo, e a medalha de prata veio na prova de 100 metros com barreiras, uma das mais competitivas da competição, reunindo atletas de diversos estados e alguns dos principais nomes na categoria de todo o país.
2: E o resultado reforça o protagonismo de Sorriso no cenário nacional do atletismo e evidencia o trabalho desenvolvido pela Associação Sorrisense de Atletismo, que é comandada aí pelo professor Marquinhos, né? Ao enfrentar adversárias de alto nível técnico, Ionani demonstrou preparo, velocidade, regularidade, garantindo lugar no pódio de uma das principais competições de base do Brasil.
1: Além de Ionani, outros 5 atletas do nosso time aqui, né, da nossa representação, tiveram provas no campeonato e contribuíram para uma participação positiva de Sorriso em mais uma disputa importante no cenário nacional. É claro, parabenizando o Marquinhos pelo trabalho e os atletas pelo esforço, dedicação e pelos resultados. Parabéns, Ionani.
2: Parabéns, Ionani, professor Marquinhos e a todos os atletas aqui que levam o nome de Sorriso aí para fora, né? E a primeira página desta quinta-feira vai ficando por aqui. Você acompanha mais informações ao longo da nossa programação com os news de hora em hora e também pode acessar o portal primeirapagina.com.br/mt.
1: Pontualmente 8 horas, agradecendo a sua companhia e audiência nessa quinta-feira. Te esperamos amanhã a partir das 7 aqui no Primeira Página. Um grande abraço, fiquem todos com Deus. Tchauzinho, Fabiano Lins.
2: Um abraço, fiquem com Deus, até amanhã.

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8: Bom dia. 8:05 tá começando mais um Manhã 89 aqui pela Centro América Rádio, que só tem fã. Nessa manhã de quinta-feira, 18 de junho de 2026, aqui chegando na parada, Fabiano Lins, até às 10 da manhã. Tamo junto nessa primeira parte. Manhã de céu encoberto, 24 graus agora na capital do agro. Hoje, dia 18 de junho, comemora-se o dia do químico. É dia da imigração japonesa. Hoje também é dia da gastronomia sustentável, dia do orgulho autista e também é dia internacional de combate ao discurso de ódio. Música, informação, prêmios, a sua participação nessa primeira e segunda hora, programação recheada. Para você que é fã, tem a nossa mensagem do dia. Nem tudo acontece no nosso tempo, mas tudo acontece no tempo certo. Às vezes a demora não é castigo, é preparação. Porque Deus conhece caminhos que nós ainda não enxergamos. Por isso, não desista, não pare de acreditar. Não abandone aquilo que você colocou nas mãos de Deus. O que hoje parece distante, amanhã pode estar mais perto do que você imagine. Continue, a sua história ainda está sendo escrita. Essa foi a nossa mensagem do dia.

0: Centro América, rádio que só tem fã. Ana Castela, é que eu não te esqueci. 8:18. Fechou a primeira sequência de hoje. É o Manhã 89 dessa quinta-feira. Murilo Ruf, Saudade Estranha, Parece Piada. O Henrique Juliano abrindo o programa de hoje com Vitor Clay, O Sol. Bom dia aos nossos fãs aqui ligados, a Bruna Gabriela, a Deise, a Melissa, o Juliano, a Cleonice, a Gilsonita, a Marlene, a Rosane, a Nenzinha, o Marlon, família Binotti, um abraço pra Lilian também, o Adão Oliveira, a Margarete também com a gente, a Sueli, o Nédio. Bom dia aqui também pra Hillary, tudo bem, lindona? A Hillary tá no trabalho, né? Bom dia, Karina Queiroz também tá aqui com a gente. Bom, a galera que tá mais atenta aqui no nosso WhatsApp já tá participando já do sorteio que tá rolando final nessa hora. Tem um banner já rolando aqui do sorteio. O Ditado Popular preparou um prêmio para você, fã aqui da 89. Eu tenho um delicioso rodízio ditado para você, mais acompanhante. Como é que faz para concorrer, Fabiano? Vai deixar o nome completo com o telefone aqui no nosso WhatsApp e vai responder pra gente com 4 emojis como seria a sua experiência perfeita no rodízio ditado. Anotou aí? Nome completo com o telefone e você vai enviar 4 emojis de como seria a sua experiência perfeita no rodízio ditado. 669-9675-0551 é o nosso WhatsApp, é o nosso principal canal de interação aqui na programação Centro América.
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0: 8:20.
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6: Na capital do agro, céu encoberto, a temperatura agora é de 25 graus.
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0: Bruna Boy, dai, dai, 8h35 é o tema da Copa do Mundo 2026 e amanhã tem Brasil e Haiti enfrentando no estádio da Filadélfia para a segunda rodada do Grupo C da Copa do Mundo 2026. E aí, qual que é o seu palpite para amanhã pro Brasil e Haiti, hein? Muitas pessoas se surpreenderam aí com o primeiro jogo do Brasil, né? Lá com o Marrocos. Ficou 1-1. E qual o seu palpite para amanhã? Bom, meu palpite para amanhã, 2-0 tá ótimo. E você? Amanhã nós vamos colocar aqui na nossa pergunta do dia, palpites para o jogo de amanhã, tá? Teve aqui ainda o som da Yasmin Santos, Raça Negra, Menina Mulher, Richard Marx, abrindo aqui a nossa sequência, e tem sorteio rolando final dessa hora. O WhatsApp aqui da Central América já tá bombando participações. O ditado popular preparou um prêmio para você, funk da 89. Um delicioso rodízio ditado. Você mais acompanhante hoje lá por nossa conta. Nome completo com telefone para concorrer. E ainda enviem pra gente 4 emojis de como seria sua experiência perfeita no rodízio ditado. Anotou aí? 669-9675-0551. Tem um banner rolando no status do nosso WhatsApp com toda a dinâmica para você participar.
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0: Tá chegando a informação com a primeira edição de hoje aqui do Centro América News, a informação com a Tamara Figueiredo. Bom dia para você.
2: Olá, bom dia, Fabiano Lins. Bom dia aos ouvintes do Centro América News. O Instituto Brasileiro de Geografia e Estatística, o IBGE, abriu nessa quarta-feira inscrições para um novo processo seletivo simplificado, com 1.414 vagas temporárias em todo o país. Em Mato Grosso, são ofertadas 37 vagas, distribuídas entre os cargos de agente censitário de qualidade e analista censitário, em diferentes áreas de formação. Os salários podem chegar a R$5.255, além de benefícios. As contratações serão destinadas às atividades do 12º Censo Agropecuário, Florestal e Aquícola e ao Censo Nacional da População em Situação de Rua. As inscrições seguem até o dia 15 de julho e devem ser realizadas exclusivamente pela internet, no portal do Instituto Avalia, banca organizadora do processo seletivo. Em âmbito nacional, o processo seletivo vai oferecer 1.020 vagas para analista censitário, destinadas a candidatos com nível superior em áreas específicas, e outras 394 vagas para agente censitário de qualidade, cargo que exige o ensino médio completo. Para Sorriso, são ofertadas 21 vagas. Outras notícias você acompanha a qualquer momento com mais um Centro América News.
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0: a cadeira cativa aqui do Zeneto com Cristiano, faltando 12 minutos aqui para as 9 da manhã. Teve ainda o Gustavo Mioto impressionando os anjos. Foi indicação aqui da Simone, nossa fã aqui ligada. Essa foi a música que fez o Gustavo Mioto entrar realmente pro sucesso, né? Faz tempo que a gente não rolava ela por aqui. Valeu, Si. Bom dia pra você. Valeu pela indicação, tá? Tem sorteio rolando já, já. Daqui a pouquinho tem um delicioso rodízio ditado, você mais acompanhante. É o ditado popular. Preparou um prêmio para os fãs aqui do Manhã 89. Pra concorrer ainda dá tempo. Nome completo com o telefone. E vai responder pra gente com 4 emojis. Como seria a sua experiência perfeita lá no rodízio ditado? 669-9675-0551. Esse é o nosso WhatsApp para sua participação.
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0: É o Sorri Norte chegando aqui no Manhã 89 para parabenizar aqui os famosos, as celebridades, os fãs aqui da Centro-América que hoje estão completando mais um ano de vida. Quem tá de aniversário nessa quinta, 18 de junho, é a Fernanda Souza, a atriz brasileira nascida em São Paulo em 1984. De aniversário hoje também o cantor Paul McCartney, cantor e compositor britânico. Nascido em 1942. A Maria Bethânia também está de aniversário hoje, cantora brasileira, nascida em Santo Amaro, da Purificação na Bahia em 1946. Parabéns para você, ouvinte fã, que hoje também tá de aniversário.
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0: Centro América, rádio que só tem fã, Eduardo Costa, pra fechar a primeira hora aqui do Manhã de hoje. Imagina eu. 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Vamos de sorteio, produção. Tá saindo agora um rodízio ditado com acompanhante. Quem tá levando o rodízio ditado de hoje é o Aldair Gomes, final do telefone 7156. Atenção, Aldair Gomes, parabéns. Você mais acompanhante hoje lá no ditado. Tem que passar aqui hoje ainda na portaria da Centro América, tá no nosso horário comercial das 8 ao meio-dia e da 1h30 até as 6 da tarde, portando documento com foto para retirar aqui o seu par de ingresso.
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8: Oi, estou aqui para contar mais uma história de um sucesso que você não esquece. Vamos lá? Um dos maiores clássicos dos anos 80, Bete Balanço é uma composição de Cazuza em parceria com Roberto Frejá, quando ambos integravam a banda de rock Barão Vermelho. Na letra, a expressão da vontade de ser livre, conhecer o novo e questionar o futuro. Bete Balanço foi a última faixa a entrar no álbum Maior Abandonado, de 1984, e especialmente composta para a trilha sonora do filme do mesmo nome. Dirigido por Lael Rodrigues e estrelado por Débora Bloch no papel principal, o filme narra a trajetória de Bete, uma jovem e ambiciosa cantora que abandona a vida no interior e parte para o Rio de Janeiro numa aventura em busca da fama, traçando um panorama do rock brasileiro dos anos 80. Há quem diga que a personagem da música é o alter ego de Cazuza, algo que ele nunca negou nem confirmou. Na época, a batida funk dos Rolling Stones influenciou na composição de Bete Balanço. A música acabou sendo uma das mais regravadas do Barão Vermelho. Agora, no sucesso que você não esquece, de 1984, a envolvente Bete Balanço.

0: Esse foi mais um sucesso que você não esquece. Até o nosso próximo encontro.
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6: E aí, vamos de papo de novela? Tudo que rola no capítulo de hoje da novela Coração Acelerado, novela das 7 da Globo, que você acompanha na tela da TV Centro América, no canal 7.1 digital. Capítulo 133, dessa quinta-feira, dia 18 de junho, Nayane e Alaorzinho vão se encontrar. Adilson vai ameaçar Valmir. Já o Valmir vai descobrir o segredo de Adilson. João Raul e Agrado vão se emocionar ao ouvir a versão final de sua música juntos. Leandro e Agrado vão terminar seu relacionamento. Adilson vai confessar seu segredo à população de Bom Retorno. O Valmir vai garantir a Irene que conseguirá retomar o controle de sua vida. João Raul vai se incomodar com as mudanças que Nayane faz em sua casa. Alertado por Irene, João Raul vai acompanhar Valmir em sua primeira reunião no grupo de reabilitação. É o resumo de hoje do capítulo da novela Coração Acelerado, que você acompanha logo mais na tela da TV Centro América.
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6: E aí, como é que tá a sua quinta-feira, hein? Bom dia, bom dia. Dia 18 de junho, por aqui o Fabiano Lins na parada com a segunda hora do nosso manhã. Nesse momento, céu ensolarado, 27 graus marcando agora na capital do agro. Saiu sorteio na hora anterior. Já já tem mais brindes para você.
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Marília Eterna Mendonça, a nossa rainha da sofrência. Foi por conveniência, foi indicação aqui da Neia, nossa fã ouvindo a Centro América lá em Cáceres, acompanhando pelo nosso aplicativo. Teve aqui ainda o Henrique Castro com o grupo Menos é Mais, nem pagando. Vou abrir mais uma rodada de sorteio. Tem mais prêmios pra você. Final dessa hora, tem mais um rodízio. 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Um rodízio completo de petisco de boteco. Você mais acompanhante hoje lá no Camelos Restaurante. Serão dois ganhadores, dois fãs com acompanhante final dessa hora. Vai deixar o nome completo com o telefone e o nome de um petisco que comece com a letra A. Tá facinho, né? 669-9675-0551. Já tem fãs aqui participando. Tá rolando um banner aqui no nosso status do WhatsApp com todas as dicas, toda a dinâmica pra você concorrer. Acerte aí com a gente, 919. Cuidamos

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0: Centro-América, a rádio que só tem fã. E fechamos mais uma sequência com a maravilhosa da Simone Mendes, Direitos Iguais, aqui no nosso Mãe 89. Falando em direitos iguais, você tem o direito, sabe do quê? De faturar prêmios aqui na programação. Oh, coisa boa! Vem comigo, meus amores, que hoje é dia de Quinta Verde lá no Atacadão e você concorre a Vale Compras no valor de R$250, tá? Tá muito fácil hoje. Eu escolhi aqui um item do Hortifruti e você vai ter que adivinhar que item é esse, né? Então, vou te passar aqui uma dica. Já passei a primeira dica, que é: tem cheirinho cítrico e delicioso. A segunda dica é fácil de descascar. Tá? Lembrando que o ganhador vai retirar o seu vale aqui na Centro América, apresentando documento com foto. Não esquece de, junto, mandar seu nome completo, número do seu telefone.
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0: Hora de informações com a Tâmara Figueiredo. Oi, Tâmara, bom dia.
2: Olá, bom dia, Silvia Letícia, bom dia aos ouvintes. Contribuintes que não eram obrigados a declarar o imposto de renda, mas tiveram valores retidos na fonte em 2024, poderão receber a restituição automática em julho. O pagamento do lote especial está previsto para o dia 15 de julho deste ano e será feito exclusivamente em conta vinculada à chave Pix do tipo CPF. A conta consulta para saber se o contribuinte foi contemplado estará disponível a partir do dia 8 de julho pelo ambiente Meu Imposto de Renda, no aplicativo ou no site da Receita Federal. A medida faz parte de um projeto piloto que prevê a liberação de aproximadamente R$500 milhões em restituições. A restituição automática, também chamada de cashback, é voltada a pessoas que tiveram imposto retido ao longo de 2024, mas não se enquadraram nos critérios de obrigatoriedade para entregar a declaração. Nestes casos, a própria Receita Federal elabora uma declaração no modelo simplificado com base nas informações já disponíveis em seus sistemas. O lote especial da restituição automática tem um cronograma próprio. Ele é destinado a quem não entregou a declaração, usa dados já existentes nas bases oficiais e terá pagamento apenas por meio da chave Pix do CPF.
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0: 10:31.
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Uma viagem a 2008 com a linda música deles, Victor e Léo, Borboletas. Antes ouvimos California Dreamin', é o som de Bruno Mars com Lady Gaga e Skank. Resposta, muita nostalgia para nossa quinta-feira de TBT. 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

0: Agora é 15 para as 11.
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0: de Camargo, a música Irmão da Lua. Gente, vou dar mais uma dica aqui, porque quase ninguém acertou. E eu só vou fazer sorteio entre os que acertarem. Que fruta é essa? Porque hoje é dia de Quinta Verde no Atacadão. Você concorre a Vale Compras no valor de R$250. Pra participar, eu escolhi uma fruta, tá? Do Hortifruti, pra você adivinhar que fruta é essa. Lembrando que você vai mandar junto com a sua resposta nome completo, número do seu telefone. Então vai lá. Eu tenho um cheirinho cítrico e delicioso. É fácil de descascar e seus gominhos são super suculentos. Mas cuidado, hein? Uns chamam de mexerica e outros chamam de bergamota. Mas tem o nome certo, tá? Então capricha na sua participação. Boa sorte pra você. Enquanto você vai participando, deixa eu mandar aquele alôzão aqui pro nosso fã Vitor, que tá ligado com a gente e pediu essa daqui, ó.
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0: Ah, vizinha de balada. Henrique Juliano na Centro-América, participações encerradas. Vamos lá pro nosso sorteio agora, ver quem fatura esse Vale Compras no valor de R$250. Vamos lá então, atenção. Vamos lá, participações encerradas, tá, gente? Já organizamos tudo isso aqui, vamos lá? Saiu pra Samira Verardo, final do telefone 8376. Samira Verardo, 8376. Samira, deixa eu ver se ela respondeu corretamente, tá? Porque a fruta é mexerica. E vamos lá se ela respondeu aqui corretamente. Todos que responderam mexerica estão concorrendo, tá bom? Todos. E é mexerica? Não, é mexerica. Não foi mexerica. Peraí, deixa eu organizar aqui. Samira, isso mesmo, é isso mesmo. Lindona, parabéns, gente. Tangerina, é mexerica? Não. Quem, ó, tem gente, eu vou te falar uma coisa, tem gente que mandou aqui banana. Banana, gente, é cítrica. Banana é cítrica. Outro mandou o que aqui? O que foi que mandou aqui? Banana? Mandaram, ah, eu separei aqui umas, mas muitas mensagens chegando agora, tá? Muitas mensagens chegando aqui agora. Mas uns mandaram aqui que foi banana, abacate. Abacate não é cítrico, né? Não, de jeito nenhum. Mas enfim, parabéns então pra você. Seguinte, meus amores, daqui a pouquinho eu vou liberar mais um sorteio pra você que ficou aí com essa carinha triste. Olha pra mim, olha aqui pra mim. Daqui a pouco tem mais sorteios pra você. Tem sim, já tem mais um sorteio muito bacana e tá rolando também um sorteio no nosso site. Você pode faturar uma Alexa e ainda ouvir 11 músicas escolhidas por você na programação. É só na Centro América.
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0: Bruno Rosa com o Murilo Rufi, atriz demais, essa música destaque na nossa programação essa semana. 11:06.
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0: You're Still the One, nessa música linda do Ted Twins, que regravou também a música da Shanaga, né? Quantas pessoas regravando a música dessa maravilhosa, né, gente? Fala sério. Ai, ai, ai, ai, ai. Vamos lá, gente. Liberar mais um sorteio pro nosso fã maravilhoso, pra vocês mesmos, tá? Então vem comigo participar, que eu sei que você ficou tristinho, que até agora não ganhou nada aqui, então é a sua hora, tá? O Recanto da Viola tá junto com a gente, trazendo esse presentão pro nosso fã se divertir com o Day Uzi lá no Recanto Aquapark com direito acompanhante. Serão dois ganhadores, tá? Ó, duas chances pra você faturar esse prêmio. Então participe, nome completo, número do seu telefone e como você definiria aí aquele dia perfeito de diversão, sabe? Ah, eu quero me divertir assim, assim, assim, seria um dia perfeito pra mim. Então, lembrando que o ganhador vai direto no Recanto só apresentando documento com foto, chega lá, maravilhoso, exclusivo, fala assim, eu sou fã da Centro América e ganhei esse prêmio aqui, deixa eu aproveitar. Ai, que chique, né? Como é bom ser fã dessa rádio, fala sério. Ah, por isso que eu tô aqui com você, viu? Daqui a pouco eu tô de volta, os melhores patrocinadores chegando aqui na sua manhã. Centro América. 11:16, bom dia.
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7: Estamos de volta, o nosso fã com a gente aqui nessa manhã. Alô, Thiago, Rafael, Marciana, Karine, que tá ligada com a gente. Quem mais? Ai, Júlia, bem-vinda, minha querida. Obrigada pelo carinho. Luana, a Luana, Marciana. Alô, Evelyn. Raquel também tá com a gente, né? Nossa, manhã 89 de volta à seleção brasileira. Olha aí, gente. Vamos lá, vamos lá. Que dia que a seleção brasileira vai jogar? No dia 19? É? Segundo jogo do Brasil na fase de grupos da Copa do Mundo, dia 2026, é contra o Haiti, né? Está marcado para o dia 19. E acontecerá às 19 horas, horário de Brasília. Oh, gente, estamos em clima de, né? Copa do Mundo, que delícia. Muito bom, chega junto, Shakira, Burna Boy com Dai Dai. Vamos curtir? Aumenta aí.

0: Centro-América, rádio que só tem fã, Euritmix com Sweet Brings, fechando bem aqui a nossa sequência. Você ouviu ainda por aqui nessa sequência a música de Deuce Cantal com Natureza Humana. Vem aí intervalo e tem informação.
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0: Tamara Figueiredo, uma boa tarde para você.
3: Boa tarde, Silvia Letícia, de volta com mais um Centro América News. A Polícia Militar de Mato Grosso abriu um processo para credenciamento de profissionais interessados em atuar como docentes, instrutores, orientadores, tutores, conteudistas e monitores nos cursos promovidos pela Escola Superior de Formação e Aperfeiçoamento de Praças e seus polos de formação. As inscrições podem ser realizadas até a sexta-feira, dia 19, exclusivamente por meio de formulário eletrônico disponibilizado pela instituição. Conforme o edital publicado no Diário Oficial do Estado, os profissionais credenciados poderão ser convocados para atuar em atividades de ensino, pesquisa e extensão desenvolvidas pela Polícia Militar, de acordo com a demanda dos cursos. Os valores pagos em remuneração variam conforme formação acadêmica do profissional. Outras notícias você acompanha a qualquer momento com mais um Centro América News.
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0: 12:35.
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0: Dizer não é dizer sim. Sabe quem falou isso pra mim aqui? Pra você também? Ah, o Kid Abelha. Maravilhosos. Aqui no nosso Flash Hits.
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0: A sala de empreendedor que fica no Centro de Atendimento Empresarial, vinculado à Secretaria Municipal de Desenvolvimento Econômico, Ciência, Tecnologia, Inovação e Turismo, oferece serviços voltados aos MEIs, microempreendedores individuais e pequenos empresários. Entre os serviços ofertados estão a emissão de boletos do MEI, orientação sobre notas fiscais, declarações anuais, abertura de empresas, orientações relacionadas às linhas de crédito, orientações para alvarás e também parcelamentos de MEI. A sala do empreendedor está localizada anexa ao Centro de Eventos Ari José Riede e atende de segunda a sexta, das 7 às 13 horas. Mais informações podem ser obtidas pelo WhatsApp 669-9978-1726.
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0: Rádio que só tem fã, Jorge Vercillo, Mona Lisa, fechando essa sequência maravilhosa, você junto comigo aqui na tarde da Centro América. 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
11: Olá, ouvintes da Centro América FM, tudo bem? Eu sou Paulo Vaz e está no ar mais uma edição do Sucesso que você não esquece. Nesta, vamos trazer um artista que, além de sucesso em suas composições, é considerado uma das mais belas vozes da música mundial. Eu falo de Michael Bolton, que em sua vasta discografia, iniciada em meados da década de 70, obteve sucesso com várias de suas músicas, sobretudo aquelas com temas românticos. Said I Love You, But I Lied, se tornou em um dos grandes sucessos no início da década de 1990, com uma letra que fala do amor e de como os apaixonados lidam com sentimentos tão intensos. A música se transformou em trilha sonora para muitos romances. Composta com o produtor Robert Lunch, a música fez parte do álbum The One Thing, lançado em 1993. Sua melodia e letra a tornaram um dos maiores êxitos da carreira de Bolton. Ouçamos agora, no sucesso que você não esquece, Michael Bolton e a romântica Said I Love You. Para

0: Muito bem, ouvintes da Centro América FM, eu sou Paulo Vaz, até o nosso próximo programa, onde viremos mais um sucesso que você não esquece. Até lá.
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0: Centro-América, rádio que só tem fã, Beatles com Summerthink, pra fechar nossa sequência, Legião Urbana, hoje à noite, não tem luar, música linda pra você aqui no nosso Flash Hits e também o sucesso que você não esquece que a gente curtiu juntinhos aqui.
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0: Moradores de Sorriso que precisam regularizar a documentos, né, de embarcações ou renovar a habilitação náutica, tem uma boa oportunidade nesta semana. A Agência Fluvial de Sinop, da Marinha do Brasil, está na cidade com o projeto Agência Itinerante. O atendimento começou nesta terça-feira e segue até a quarta, dia 18 de junho, até quinta, né? Dia 18 de junho. Mas essa etapa também está programada entre os dias 22 e 24 de junho, tá? Entre os dias 22 e 24 de junho. Os serviços são oferecidos das 8 às 11 na Secretaria de Agricultura e Meio Ambiente, localizada no Parque Ecológico Claudino Francil. Entre os atendimentos disponíveis estão a renovação da carteira de arraiz amador, né? Emissão da segunda via de documentação, regularização de flutuantes e para ser atendida é necessário apresentar documento pessoal, documento de embarcação, também comprovante de endereço, fotos de embarcação e o comprovante de pagamento da guia de recolhimento da União, a GRU. Tá? O atendimento é gratuito, por ordem de chegada e aberto a toda a população. Mais informações somente podem ser obtidas pelo telefone 659-99-36-3663. 659-99-36-3663.
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0: 1:19.
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Placa Luminosa, fica comigo. Essa daqui foi tema da novela Top Model em 1989. Daqui a pouco eu tô de volta com Cássia Eller. Se liga na melhor do seu rádio.

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1: Ela está de volta com a informação, Beatriz Schaefer.
2: Silvia Letícia, boa tarde. De volta ao Centro América News dessa quinta-feira. Motoristas que trafegam pela BR-163 em Sorriso devem ficar atentos às alterações no trânsito nos dias 19 e 20 de junho, das 7 às 17 horas, devido ao lançamento de 10 vigas do viaduto em construção do quilômetro 714 em Primaverinha. As obras exigirão interdições temporárias, operação no sistema Aparecida e desvios de tráfego. A medida é necessária para garantir a segurança durante a movimentação de equipamentos de grande porte. Informações sobre as condições da rodovia podem ser obtidas pelo telefone WhatsApp 0800 065 0163, disponível 24 horas por dia. Eu volto a qualquer momento aqui na Centro América FM.
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1: 1:32.
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0: Maurício, Puff Daddy, na sua Centro América, a rádio que só tem fã. 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

Guilherme Arantes, Coisas do Brasil, na sua Centro-América. Eu tô indo nessa, mas claro que amanhã eu volto. Às 10 a gente se fala, tá bom? Já tem Edilson Batata com No Seu Ritmo. A gente fecha ao som de Donna Summer. Bye, bye.

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6: Temperatura em Sorriso, 34 graus. Previsão para hoje à noite é de 19.
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6: Muito boa tarde, chegando por aqui, mais uma edição do programa No Seu Ritmo. Você esteve na companhia da Silvia Letícia, agora eu e o meu passarinho. Isso mesmo, tiricutico. Boa tarde, passarinho. Vamos até às 6, fazendo companhia pra você, meu amigo, você, minha amiga. Tá trabalhando, como é que tá a sua tarde de quinta-feira? Depois você me conta aqui no nosso WhatsApp, tá? Pode participar, inclusive, não só pode, como deve. Manda seu oi de boa tarde aqui, 996750551. Começando com BTS.

0: É, você tá preparada? Tá aí o som do Tairone com a Marília Mendonça nesse bloco aqui do programa No Seu Ritmo, começando muito bem. Você tá preparada? E você também tá preparado? É, vem aí mais um jogo da seleção brasileira. Vamos ver, tomara que todo mundo esteja preparado, principalmente a seleção. Fernando e Fabiano, com o Panda, não é só terminar, meu adjetivo do Kleber Camanha, a primeirinha hoje, som do BTS por aqui na programação. Você já mandou seu oi de boa tarde, deixa eu ver aqui se você mandou, vou registrar sua participação. Samara Ferronato, boa tarde, obrigado pela companhia. O Marcinho Luiz do Primavera já mandou os 28 áudios dele, então tá ótimo, obrigado pela companhia. Um abração pro pessoal do Primavera aí, viu? Manda um abração aqui pro pessoal da empresa de refrigeração, né? Tá certo, tá mandado. Telzinho Mala, acha que é assim que funcionam as coisas, né, Juju? Ele acha que é só mandar lá, né? Rapaz, bora trabalhar, menino, bora trabalhar. Valeu, um abraço aí, Telzinho, Juliano, estão nos concertos aí. A Evelyn Araújo, boa tarde, Batata. Boa tarde, Evelyn. Tá parecendo aqueles atendimentos de... Olá, aqui quem fala é a Evelyn. Para isso, digite um, para aquilo. Janderson Bertolucci, Piazada da Tapeçaria, boa tarde para vocês também. Já já tem mais alôs aqui na programação, que agora eu vou chamar você para fazer o quê? Concorrer a prêmio. Que tal? Que tal? É bom, né? Então, ó, já tá aqui programado para esta hora, tem o sorteio de um vale compras lá da Wine 4. 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Já já tem mais música aqui na programação.
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0: Regzinho suave do bom, pra aquecer o coração. Chimarruts, Em Busca da Fé. Também teve por aqui, eu acredito que é a número um, acho que é a mais ouvida do Brasil hoje, Zezé de Camargo com Irmão da Lua. Teve Fofoca do Ano com Juan e Leandro e Danilo e Davi, 2h31. Nós vamos faturar, vamos pro intervalo comercial, mas vou convidar você para concorrer a prêmio, porque tem prêmio aqui nessa tarde, viu? 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Bora pro intervalo então? Tem informação com a nossa equipe de jornalismo e eu já volto com música boa.
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0: 2h33, agora tem informação com a nossa jornalista Tâmara Figueiredo. Oi, Tâmara, boa tarde.
3: Boa tarde, Batata. Boa tarde aos ouvintes do Centro América News. Um incêndio de grandes proporções destruiu um galpão vinculado à Secretaria Municipal de Educação de Várzea Grande na noite dessa quarta-feira. As chamas consumiram o imóvel e se alastraram para um poço de combustíveis ao lado do espaço. Equipes do Corpo de Bombeiros de Mato Grosso estiveram no local para fazer a contenção das chamas e evitar que se alastrassem para outros imóveis que ficam nas proximidades. A Guarda Municipal também foi deslocada para fazer o controle de trânsito e vias próximas ao local atingido pelo incêndio. As causas do incêndio, até o momento, não foram identificadas. O local deve passar por perícia para que as condições do incidente sejam avaliadas. Este é o segundo incêndio neste ano que atinge um imóvel da Prefeitura de Várzea Grande. Em janeiro deste ano, outro incêndio atingiu um barracão utilizado como depósito das Secretarias Municipais de Administração, Saúde e Educação do município. O barracão já havia sido atingido pelo fogo no ano passado, ocasião em que parte do material armazenado foi destruído. 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
1: Ó, pedindo a conta, o nome desse som, tá? Também teve aqui o Bruninho, Bruno Mars, com a Lady Gaga, Die With A Smile, 2h45, conhecido como 15 para as 3. É a última chamada aqui para você concorrer ao prêmio dessa tarde. Desta hora. Depois vai ter mais sorteios aqui. Eu tava conferindo aqui, fica ligado e acompanha a programação. Tá imperdível a nossa tarde de quinta-feira, viu? Você vai concorrer a um vale-compras da empresa Wine For na campanha Mesa Cheia da Centro América. Como é que faz? Você vai mandar aqui no nosso WhatsApp uma foto criativa dos produtos Rizom, Mil Bom e Queridinho e vai concorrer então a esse vale-compras da empresa Wine For. 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

0: Nelly Furtado, August Sings. É, fechando por aqui a primeira hora do programa do seu ritmo. Já tem aqui também resultado do sorteio. O pessoal que estava esperando aí, a produção acabou de entregar o resultado. A gente vai conferir juntos quem foi que faturou o prêmio, tá? Antes da Nelly Furtado, teve Vila Bagagem na Maiara Maraíza, localização. E o nosso hit da semana, Bruno Rosa, Murilo Huff, atriz demais. Confere junto comigo quem faturou o prêmio hoje. Nesta hora, faturou aqui um vale-compras da empresa Wine4. O Vale Compras saiu para Kate Pamela dos Santos. Fone final 71, parabéns, Kate! Kate Pamela dos Santos, fone final 71, faturou então um Vale Compras da empresa Wine4, tá? É a promoção aí dos produtos Rizome, Bom e Queridinho. A produção já vai entrar em contato para orientar como é que faz para retirar o seu prêmio. Eu vou pro intervalo e eu volto já já com muito mais!
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0: É, no seu ritmo. 3:03, tudo igual no reloginho da Centro América. Se você não faturou o prêmio nessa primeira hora do programa, calma que tem mais prêmios para aqui. Pra você, claro. E tem muitos prêmios, né, passarinho? Tarde mais premiada tá aqui na 89, ó. Quinta-feira, 18 de junho, eu, Edilson Batata, meu passarinho, vamos te fazer companhia até às 6 da tarde. Tá chegando agora, além de uma sequência musical maravilhosa, tem também mais prêmios pro ouvinte, que é o ouvinte mais especial do planeta, o ouvinte que é o fã da Centro América. 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Top, top, top. Também falar aqui para você do sorteio que vai rolar nesta hora agora, antes das 16h, tá? Então você tem que participar agora, antes, até as 16h, 16h a gente faz o sorteio. Ditado Popular preparando um prêmiozão bacana pra você também. Um delicioso rodízio pra você, mais um acompanhante. O delicioso rodízio do Ditado Popular. Top, hein? Quer concorrer? Deixa eu ver aqui. Uhum. Então tá. Então você vai pedir pra mim, você manda mensagem aqui no nosso WhatsApp, pedir batata. Eu quero o rodízio do Ditado Popular, manda seu nome completo, número de telefone. E se você, por acaso, já conhece o rodízio do ditado, diga aí qual que é a sua... a opção favorita entre as mais de 40 opções, tá? Não esquece de mandar o nome completo e o número de telefone, viu? Vamos curtir música? Vamos sim! Tá chegando o Bruno Jaggs com um Sorriso Maroto. Yeah.

0: É, programa no seu ritmo por aqui, trazendo muita música boa, também prêmios, tarde gostosa. Manic Monday, som de Bengals. Neste bloco no seu ritmo também teve a Mari Fernandes, Dizem Que Sou Louca, e o Rafa Júnior com o Guilherme, Amo um Maloqueiro. Boa, né? 3:18. Já mandou sua participação para concorrer a prêmio. Nesta hora tem sorteio de um rodízio do ditado popular para você, mais um acompanhante. Olha que legal. É, já combina com ele, combina com ela. Ó, vou participar lá. Se eu ganhar, se o Batata falar que foi eu que ganhei, nós vamos lá. No rodízio do ditado, isso mesmo. Como é que faz para concorrer, Batata? Bom, você já tem aí o nosso WhatsApp, 996750551. Você vai mandar uma mensagem para cá pedindo para mim: ô, Batata, eu quero o rodízio do ditado popular. Aí você manda seu nome completo, número do telefone, que a gente tem que anunciar aqui o nome dos ganhadores, tá? E aí você responde: se você já conhece o rodízio do ditado popular, me diga aí qual que é o seu prato favorito aí, entre as mais de 40 opções. Se você não conhece, aproveita e participar para conhecer o rodízio do ditado, tá bom? Não esquece, hein? Nome completo, número do telefone. Agora tem intervalo rapidinho. E depois do intervalo tem uma música aqui que eu vou falar pra você. Vai levantar o céu da nossa tarde, hein?
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0: 3:18.
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0: Uma das mais tocadas ultimamente. Tá aí o Zé Neto Cristiano, sucesso no momento aqui rolando nessa sequência. A cadeira cativa teve direitos iguais a Simone Mendes. E também para dar aquela temperada na programação, teve ritmo, som de Black Eyed Peas com J Balvin. 3:32, tem informação chegando por aqui, tem mensagem que não acaba mais. WhatsApp chega a dar uma travada. Parabéns a todos que estão acompanhando a programação. Né? Vocês fizeram uma boa escolha, tamo junto, né, parceiro? Confirmando a audiência por aqui. Tá todo mundo ligadinho na Centro América e já já vai ter o sorteio de um delicioso rodízio lá do Ditado Popular pra você, mais um acompanhante. É só mandar sua mensagem aqui no nosso WhatsApp, tá, mandar uma mensagem pedindo pra mim: Batata, eu quero o rodízio do Ditado Popular. Manda seu nome completo, número de telefone, e se você já conhece o rodízio do Ditado, diz aí qual que é o seu prato predileto, qual que é o seu, a sua melhor, entre as mais de 40 opções, qual que é o seu prato favorito? Você que já conhece o rodízio do Ditado. Se não conhece, é a sua chance também de participar e de repente faturar esse rodízio e conhecer as mais de 40 opções lá do Ditado Popular, tá bom? Daqui a pouquinho tem o sorteio. Boa sorte pra todo mundo, vamos ficar bem informado. Na volta tem Easter Rock and Roll. Todo mundo.
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0: 3:33, tá chegando a Giovana Claus, nossa jornalista, com informação. Boa tarde, Giovana.
4: Batata, uma ótima tarde para você. E eu trago agora que Mato Grosso registrou um aumento no número de mulheres que procuraram a justiça para realizar a entrega voluntária de bebês para adoção. Os casos passaram de 3 para 32 nos últimos anos, refletindo a maior divulgação desse direito garantido por lei. O procedimento permite que gestantes ou mães encaminhem o bebê para adoção de forma legal, sigilosa e acompanhada pelo Poder Judiciário e também por toda a rede de proteção, segundo o Tribunal de Justiça de Mato Grosso. A entrega voluntária não configura abandono e busca garantir segurança tanto para a mulher quanto para a criança. Todo o processo é feito com acompanhamento psicológico, jurídico e com possibilidade de desistência da decisão em até 10 dias após a audiência judicial.
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0: 3:35.
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0: saiu Isto é Rock and Roll. É, tarde desta quinta-feira, bloco do Isto é Rock and Roll, Kid Abelha Fixação, e teve aqui outra no Isto é Rock and Roll, Blink 182 com I Miss You, 3h45. Ó, você que participou aí do sorteio, cruza os dedinhos e acompanha a programação, tá? A produção já vai fazer o sorteio, a gente confere no próximo bloco quem vai pro rodízio no ditado popular.
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0: Eduardo Costa por aqui na programação mais gostosa do rádio. Agora, faltando dois minutinhos para as quatro, viu? Já a gente vai fechar essa hora aqui. A gente ouviu antes do Eduardo Costa o Murilo Huff, que também é outro sucesso do momento, Saudade Estranha. E a Marília Mendonça para matar a saudade. Bebi, liguei. Vamos conferir quem foi que faturou o rodízio do ditado popular? Então presta atenção aí que a gente vai conferir juntos agora. Mandou a participação direitinho no nosso WhatsApp, ó. Rodízio pra você, ganhadora, ganhadora, mais acompanhante lá do ditado popular. Sorteio dessa tarde de quinta-feira, 18 de junho. Quem faturou foi a Fernanda Rodrigues Brock. Aí, Fer! Fernanda Rodrigues Brock, no final 46, faturou um rodízio lá do ditado popular. Um rodízio pra você, mais um acompanhante, viu, queridona? Parabéns, hein? Olha aí, que legal, hein? Fernanda Rodrigues Brock. A produção já vai entrar em contato pra te orientar aí direitinho como é que faz pra aproveitar o seu prêmio, tá bom?
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3: Muito bem, 4:05. Você ouviu o Vitinho no hit do dia, hit desta quinta-feira, Iceberg. É, passarinho, vamos lá para mais uma hora do programa No Seu Ritmo? Com certeza. Os ouvintes mais especiais do planeta estão aqui, ó. É, são os fãs da Centro América. Bom, a Fernanda perguntando aqui, ganhei, sim, sim, sim, você ganhou. É, já a produção manda aí a orientação como é que faz pra retirar seu prêmio, tá bom, Fê? Parabéns, tá? Se você tem mais prêmio daqui a pouquinho, se aparecer aqui mais prêmios, a gente vai chamar você pra concorrer. Inclusive, você já está participando da promoção Seleção Musical da Centro América? Seleção, é aquela seleção. Você já tem em mente aí, já está participando?
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0: Sabrina Carpenter com Main Shield aqui no seu ritmo. Nessa sequência você ouviu também o Matheus Fernandes com o Dilcinho matando saudade aqui, baby. Me atende. E o Gustavo Lima, saudade da minha vida. 4:17, esse é o programa no seu ritmo até às 5 da tarde. Deixa eu mandar os alôs aqui pra Maria Nazaré, Júlio César, meu amigo Juliano Fromen, aniversário de ontem, a comemoração dele é uma casquinha de sorvete. Rapaz, tira o escorpião do bolso. Você tá doido, João? Hein, Michael Richard curtindo também a programação com a gente, o Elton de Paula, Bruna Souza, o Wender Silva, Maria Luísa Schuster, é isso? Família Kramer, um abraço também aí pro seu Gerson, Ana Rosângela, Emily, Júlia, Ana Vitória, o Cauã, a Lívia, né? Família Kramer todinha, um grande abraço aí, Cleiton Fagundes, Marluce Gonçalves curtindo também, meu amigo Gilberto Carlos, a Duda aqui, outra Duda, né? Tem a Duda Guebardi, tem essa aqui, a Maria Eduarda Domingues, Danilo Rodrigues curtindo, a Bruna Gabriela, Raíssa Calil, né? Você tá curtindo também no seu ritmo? Faz igual a Letícia Kaminski, manda um alô de boa tarde pra cá, que a gente manda um alô pra você também. Cadê o... A Letícia mandou o Eloir também, né? Os motoristas de aplicativos, taxistas e os motora também do coletivo aí, transporte escolar, daqui a pouquinho já se preparam pra ir buscar a gurizada. Vamos pro intervalo que só tem fã.
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0: 4:17.
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Trânsito parado, Bruno Marrone por aqui, que bom, né? Que bom, muito bom relembrar esse sucesso aí do Bruno Marrone. Também teve Natan, uma versão, Bebê pra Esquecer, teve o Gustavo Mioto com o Murilo Ruf, novo sozinho, 4:31. Obrigado pela sua companhia aí, obrigado pela participação. Ronilda Moraes, boa tarde pra você e pro Di Maria, tá? O Éder Pereira Marques também registrando o alô dele, obrigado pela companhia, obrigado pela participação, ó, o Marcelo

0: Maria também tinha mandado aqui, até mandou foto do som do carro sintonizado no 89. Sintonizado na melhor. Valeu, Letícia Kaminski, Maria Nazaré Santana, Júlio César Santiago, Wender da Silva. Você está acompanhando também o nosso. Daqui a pouquinho tem o Batidão Sertanejo, finalzinho da tarde, pra gente ouvir os clássicos. Ó, o Capone. Fala aí, meu querido. Ótima tarde. Obrigado pela companhia também do Diogo Ferreira Noronha, a Duda Guebade, Robson Frederico, a Pâmela Pereira. Ó, o Guincheiro. Fala, Leandrão. Bem-vindo à nossa programação. Ótima tarde também pra Jéssica Tauani, Silmar Assis, Jéssica Detz, Aline Souto, a Verena Marcelli, é assim mesmo? Isana Araújo, Silvana. Bom, eu vou pro intervalo, a nossa equipe de jornalismo está trazendo notícia e informação, deixar você bem informado, e na volta tem música boa.
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0: 4h32, quem traz informação e notícia agora é a nossa jornalista Giovana Claus. E aí, Giovana, o que você traz pra gente?
2: Batata, o assunto agora é que o governo federal instituiu a Política Nacional para Estudantes com Altas Habilidades ou Superdotação e criou um cadastro nacional para mapear e acompanhar esses alunos em todo o país. A medida foi publicada no Diário Oficial da União e tem como objetivo fortalecer a inclusão educacional e subsidiar a elaboração de políticas públicas voltadas a esse público.
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0: 4h33.
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0: Felipe Rodrigo, ignora.
1: Ignora eu.
0: Tá entre as mais ouvidas do Brasil também. É sucesso, rola por aqui. Ferrugem, Sorriso Maroto, Apaguei pra Todos. E teve ele, o galã das meninas, Luan Santana. Escreve aí, dona Priscila, escreve aí. Escreve aí, viu? Vamos dar um beijão pra dona Nair, que tá lá, radinho sempre ligado.
2: Eu acho que ela é igual eu, assim, ela não ouve muito bem, daí se for pra ouvir tem que botar, carcar volume, né, dona Nair? Ela nunca ouve a Centro-América sozinha. Ela sempre ouve a Centro-América, o dia todo, mas ela não ouve sozinha, não. Ela carca volume, os vizinhos tudo ouve junto com ela. Ei, dona Nair! Obrigado pela companhia, obrigado pelas participações aqui. 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
12: Oi, tudo bem? Chegou o momento de contar mais uma história de um grande sucesso. Você já parou para pensar nas histórias por trás das suas músicas preferidas? Provavelmente você tem músicas que marcam momentos importantes na sua vida, ou aquelas que você escolhe como preferida pela letra, pela melodia ou pelo artista. Apesar de alguns de nós não cantar nada bem, não ter familiar músico, nem conseguir tocar nenhum instrumento musical, temos uma relação muito forte com a música, principalmente aquelas que chamamos de atemporais ou clássicos. Dentre tantas músicas que contam histórias, muitas foram criadas de forma muito simples, sem uma intenção de grande aprofundamento por trás da letra. Ainda assim, Elas têm o poder de empregar significados para cada pessoa individualmente. É o caso do nosso sucesso que você não esquece desta edição. Anunciação do grande Alceu Valença. Segundo o próprio Alceu, ele... Bem, vamos deixar que o próprio Alceu fale a respeito.
1: Essa música, ela nasceu como nascem as minhas coisas, quase sempre, de uma maneira hiper, super espontânea. Gostava de tocar flauta transversa e aí eu estava em casa e comecei a tocar. E saí pra rua e tocando. De repente, a pessoa que estava lá em casa falou pra mim: que música linda é essa? Eu digo: qual? Essa que está tocando. Aí, botei ela na minha cabeça, toquei umas 3 vezes, 4 vezes depois, a mesma coisa que tá. E aí eu fiz a letra na hora. E a letra, ela se refere justamente a tudo que eu vi naquele dia.
12: No Sucesso Que Você Não Esquece, de 1983, do álbum Anjo Avesso, Anunciação.

0: E assim, contamos mais uma história de um grande clássico da música mundial. E tem muita música pra gente falar a respeito. Eu sou o Paulo Vaz e te convido para a próxima edição do Sucesso que você não esquece. Bye bye.
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0: É o Eurythmics, Sweet Dreams. É, musicão aqui pra fechar com chave de ouro o programa No Seu Ritmo desta tarde de quinta-feira. Amanhã tem mais programa No Seu Ritmo e já já depois do intervalo tem mais batata e passarinho por aqui. Sim, já já depois do intervalo, já sabe, né?
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0: Esse mesmo, vamos curtir as boas modas pra relembrar os clássicos da música sertaneja. Já já.
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3: Ah, música, realmente, música do Brasil. Vamos começando o nosso Batidão Sertanejo dessa quinta-feira, 18 de junho. Estamos ao vivo, claro, 2026. Eu e meu passarinho Tirico Tico. E o nosso batidão já começa animado. Lá em cima, alto astral lá em cima, a gente começa, sabe com o que hoje? Presta atenção, João!

0: Começamos bem aqui o nosso batidão sertanejo. Três sucessos aqui que eu vou falar pra você, viu? O passarinho tava ciscando em cima da mesa aqui, achei que ele tava dançando. Dançando o quê, rapaz? Guilherme Santiago, Deixa de Orgulho. Teve Quero Provar Que Te Amo, do João Bosco e Vinícius. E a primeirinha hoje, ô Campo Grande, ô Cuiabá, João Carreiro e Capataz. Boa, né? Saudade. Vamos pro intervalo e eu já volto aqui. Você que tá acompanhando o nosso batidão sertanejo, pode mandar seu oi aí, viu? Você tinha mandado antes, à tarde, no meio do sorteio ali, de repente eu não visualizei a sua mensagem. Manda um oi de novo aí que a gente vai mandar um alôzão pra você. Bom finalzinho de tarde, quinta-feira, dia de... É TBT, é? É mesmo, é? Vamos lá, que só tem fã, eu já volto.
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2: É, o velho peão por aqui. Moda clássica, pra matar saudade por aqui. Nas vozes de César e Paulinho. Também teve o saudoso João Paulo com Daniel.

0: poeira da estrada. E os meninos, aqueles meninos que a gente conhece bem, né? É de Mato Grosso. Mike Liano, o ponteio da viola. 5h32. Eita, tardezinha gostosa, acompanhando a melhor da moda aqui. O meu amigo Anderson Tangliatti, lá no Fraternidade, mandou um áudio, vou conferir já já. Uma ótima tarde pra você, Anderson. Obrigado pela companhia, viu? 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
0: De volta aqui para fechar o Centro América News, nossa jornalista Giovana Claus. Oi, Giovana.
4: Batata, a gente traz agora no Centro América News que a Polícia Civil de Sorriso investiga um caso de furto mediante abuso de confiança praticado aqui no município. Segundo o delegado responsável pelo caso, o suspeito teria orientado clientes a realizarem pagamentos em sua conta pessoal, desviando valores que deveriam ser destinados ao proprietário do estabelecimento. A prisão foi homologada pela justiça, mas o investigado responde ao processo em liberdade. Além do desvio de dinheiro, há indícios de que produtos da empresa também tenham sido subtraídos. A polícia apreendeu materiais que estavam com o suspeito e segue realizando análises financeiras e dados para identificar o montante total do prejuízo.
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0: Temperatura em Sorriso agora 31 graus, a previsão para hoje à noite é de 19.
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1: Reta final por aqui do nosso batidão sertanejo. César Menotti e Fabiano interpretando o Fogão de Lenha. Emocionante, né? Também teve Terra Tombada com o Chitãozinho Chororó. E o Sérgio, Sérgio Reis, Tristeza do Jeca. Já anoiteceu, já tá escuro. Não esqueça, acende farol, acende farol. Ontem a gente comentou até, né, passarinha? É, tem muitos carros rodando na noite sorrisense com farol apagado. Aí não dá, né, meu amigão? Ô, minha amiga. O painel do carro tá aceso, mas tem que conferir se o farol tá aceso. E não é por causa de você, não. Às vezes você enxerga ali, né? A cidade, graças a Deus, bastante bem iluminada, né? As ruas bem iluminadas. A grande maioria, pelo menos. Mas se você não acender o farol do seu carro aí, as outras pessoas não vão visualizar você. E pode acontecer acidente. Motociclistas, ciclistas. Inclusive ontem também recebi uma outra mensagem, depois que eu tinha comentado. Não esquece, hein? Cinto de segurança. Poxa, capacete tá bem apertadinho aí, tá tudo certinho. Hã? Então tá, vamos manter os devidos cuidados. Você vai evitar a multa. Vai evitar descontar os pontos na carteira. Né? Vai evitar constrangimento. E vai evitar acidente. Então, né? Um pouquinho mais de atenção, os cruzamentos aí nas rotatórias, dá aquela segurada, vamos com calma, não adianta, o carro, não, a lei não é aquela, né, todo mundo já sabe, não é o carro maior, o mais caro, porque tem seguro, não, todo mundo tem que parar nos cruzamentos aí, tem que cuidar, evitar os acidentes, vamos ser mais prudentes. Aí ontem, depois que eu tinha feito esse comentário, recebi uma mensagem. Ô Batata, é bom lembrar também o pessoal que faz caminhada, principalmente na Blumenau. É legal fazer caminhada, é top e é importante, com certeza. E ninguém é contra. Mas tem uns cruzamentos, né? Tem uns cruzamentos que aí às vezes junta dois, três carros que precisa fazer, né? Cruzar a Blumenau. E aí o pessoal tá fazendo caminhada e às vezes, né, acho que é prioridade, tem até as plaquinhas lá de pare. Por quê? Porque você está fazendo uma caminhada, você pode esperar um pouquinho, de repente vai passar dois, três carros, o carro começa a atravessar uma avenida ali, e aí por conta do pessoal que está fazendo caminhada, para, e aí, pum, acaba acontecendo um acidente. Então os pedestres também, né, os atletas aí, todo mundo cuidando, né, beleza? Vamos evitar os acidentes, tá? Tem uns acidentes bobos acontecendo aí que é só falta de atenção, falta de cuidado. Aqui só tem fã, eu volto já já no próximo bloco com mais duas modas aqui que eu vou falar pra você. É daquelas ardidas. Eita! Sabe aquelas que dá aquela vontade de tomar um copão de Guaraná? É. Mas nem sempre pode porque tá no serviço, né? Eu já volto.
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0: potência.
1: É, dele potência na máquina sonora e simbora, passarinho, senão não vai dar tempo de tocar. Rapaz, essa moda é comprida igual a esperança de pobre. Eu vou fazer o seguinte, vamos ver se nós arrumamos uma menorzinha aqui, porque senão o tio Lodi, né, já, o tio Lodi já tá chegando aqui já, rapaz. Vamos pegar aqui podemos fechar com o Christy Ralph?
2: É, hoje pode.
1: Hoje pode ser?
2: Pode.
1: Então beleza, então vamos carcar um Christy Ralph aqui pra fechar, passarinho, simbora. Sim, lá em casa nós tomamos uma canecona de café. Gente, muito obrigado a todos que participaram comigo, todos que estiveram acompanhando. Segue a programação da 89, na sequência tem o Lógico Boleto da 89. E pra fechar com chave de ouro o nosso Partidão Sertanejo. Ah, que moda boa. Christy Ralph. Tchau, tchau e muito obrigado.

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2: Mas, homem de Deus, por um acaso tu esperava outra em meu lugar, tchê? Caiu do cavalo. Luiz Lodi, o mesmo de ontem, de hoje, de sempre ao teu lado. Calmo, tranquilo e sereno, feito... Tu sabe que eu sou tranquilo, né, meu compadre? Calmo, tranquilo e sereno, feito baile de moreno. Pra desespero de uns, alegria de outros, estamos chegando. 18h05, da quinta-feira, 18 de junho. Hoje eu quero começar o nosso programa Bolicho da 89 de uma maneira especial, de uma maneira diferente. Em homenagem ao poeta, pajador, diretamente dos Pagos de Caxias, Lauro Teodoro, compadre velho. Troquei o bico pelas esporas. Troquei o bico por duas esporas. Que diz os versos do Lauro mais ou menos assim, meu compadre velho. Gosto de andar pilchado, porque eu recebi um legado de cultivar a tradição. Vou cedo pra mangueira e tomo café de chaleira com camargo de galpão. Joguei o bico e os cueiros lá no fundo do potreiro, a pedido do meu avô. Troquei por duas esporas. Quando sai o campo afora, meu pingo sabe quem eu sou. Tenho sangue de biriva na minha estampa nativa, sou quero-quero de alerta. Por quê? Porque na vida lá fora, um piá não dorme de espora e também não rasga as cobertas. Devidamente aberto o nosso bolicho, tchê.
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2: Mas, homem de Deus, nós vamos sair rasgando 39 em terra lavrada. Pra preparar o espinhaço, viu, tchê? O gaúcho tava lá no sul, aquerenciado. Um certo dia pensou com sua prenda: vamos mudar pro sul, vamos mudar pro norte. E do

0: Agora sim, né, tchê? 18h18, abrindo o nosso boliche do 89, da composição de Doné Teixeira, Fazenda da Viúva. A parte que eu mais gosto dessa música é aqui, ó, quer ver, ó? Foi poucas paleteadas e logo entrou no assunto. Casar e viver junto, estaria disposto. Aflita, ela disse, haver duas precisão. A fazenda do patrão e eu. 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Azar, prenda disposta, hein, tchê? Da composição do nosso eterno rei do disco, Teixeirinha Tordilho Negro, com os Serranos, e doutor João Alberto Preto do Brasil de Bombacha, em especial, pro meu amigo, seu Roberto Dalmolim, pra dona Lenir, pra Nega. Alô, seu Roberto Dalmolim, um grande abraço do Lodi. Dona Lenir, um beijo, um queijo, uma melancia. Pra Nega, duas melancia, aí na rua São Paulo. Boa noite, boa noite, boa noite. Também em especial para a comitiva de Caxias do Sul, que está por aqui vistoriando o nosso boliche 89. Vieram para bailar ao som dos Monarcas, seu Chico Machado, que é o pai do Tiago Machado, a dona Leda Bioto Machado, que é a mãe do gaiteiro Tiago Machado dos Monarcas. Um grande abraço também ao poeta, declamador, pajador, grande letrista do Rio Grande, meu compadre, que eu tive o prazer de conhecer hoje, Lauro Teodoro da Silva, um grande abraço do bolicho. A dona Lore de Souza, boa noite, boa noite. Conterrânea de Carazinho, por sinal, né, Lore? Um abraço, minha comadre. E claro, os anfitrião maior da casa, meu compadre Itamar Rombaldi, minha comadre Anja Burgis. Muito obrigado pelo café, Itamar Rombaldi, dona Ângela Burges, estamos junto no bolicho, seu Chico, dona Leda, Lauro, a Lori, o Itamar, a Ângelo, seu Roberto, a dona Nega, a dona Lenir, um abraço do tio Lodite. Dito isso, vamos deixar o patrão contente e já voltamos com Erlon Pérez, João Luiz Correia e Jorge Guedes cantando no bolicho. Não te aparte.
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0: 18h20.
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0: Chibeiro da moda antiga, né? Tinha nas patas do pangaré, hoje em dia tudo pela internet. Que barbaridade. Erlon Péricles, Chibeiro da São José. No boliche do 89, claro, né, tchê? Mais ou menos assim, 18 horas e 28 minutos, meu compadre, lá em Nova Biratã. Vamos começar os abraços, né, tchê? Então daqui a pouco a gente perde o estribo por aqui. Meu compadre Anderson da Constrular, o Robson da ZM, o Lucão da Mage, o velho Carlão, o Cuiô do Gurizada. Sábado tem baile com os Monarca aqui no Sorriso, tá, tchê? Grande abraço aí pra Nova Biratã, a Gurizada, a Bagualada. De vez em quando eles derrubam um barranco, mas são gente boa, viu, tchê? Mas viram o fogão da nona de quatro pernas pra cima, né, tchê? Um abraço, meu compadre Anderson. Tamo junto no bolicho. Também comigo, meu compadre Rodrigo, dos Aquecedor Solar. Boa noite, boa noite, boa noite. Da outra ponta, minha comadre Margarete. Margarete. Margarete Baú de Sinop, Lorde. Mas que barbaridade, tchê. Um abraço, Margarete. Um abraço, Sinop. Minha comadre Ângela Fusinato, meu compadre Abacate. Na lida do chiclete de galinha, ah, já temos por casa pra tomar uma caipirinha. Azar! Um abraço, Abacate. Um abraço, dona Ângela. Compadre Eluir Kaminski no Rota do Sol. Boa noite, boa noite. Márcio Luiz no Primavera. O Marcinho no Primavera. Boa noite, Márcio. Aí no Primavera também tem o meu compadre Jeremias Campos. Na rua, na travessa. É a Rua Peixes, não é mais travessa. É a Rua Peixes. Jeremias é o detentor de um, tinha um Fuca branco e o detentor da melhor matrinchã assada do Mato Grosso. Um abraço do tamanho do Rio Grande, Jeremias. Ô, compadre Anjo, compadre, deixa eu pegar aqui, meu compadre Anderson, lá do de Nova Biratã. Compadre Anderson de Nova Biratã pediu pra ouvir em alto e som, volume da 89. O sobrinho do tio Gildo, né, tchê?
1: Porque eu vou bailar com a minha chirua, né, desse jeito assim.
0: Ai, galera, da senha. Música do tio Nanato.

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5: Está começando mais um Cerveja para Descontrair e hoje nós vamos falar de um estilo clássico que são as Belgian Saisons. As Saisons são cervejas denominadas de Farmhouse Ales, porque elas eram produzidas nas fazendas dos colonos belgas. Por ser feita em fazenda, não se tinha uma preocupação tão grande à época com a sepsia dos equipamentos. Então era muito comum a contaminação desses equipamentos com algumas bactérias lácticas, alguns tipos de fungo, que traziam notas típicas de fazenda para cerveja. Então era muito comum a nota de estábulo, a nota de couro, a nota caprílica, a nota cítrica, que eram comuns dentro da fazenda. As cervejas ficavam extremamente complexas e não tem como você definir um padrão específico para a saison, porque depende muito do tipo de levedura que contaminava ou mesmo do tipo de intenção que o produtor tinha, trazer uma nota um pouco mais frutada, uma nota mais maltada. Por isso que você tem várias vertentes. Em comum, você tem algumas características, que é uma nota sempre muito seca, uma graduação alcoólica praticamente de 6% a 8,5% e muitas notas de fermentação, notas frutadas, notas trazendo fenólicos e ésteres. Na verdade, saison sempre é uma grande complexidade, é sempre uma grande surpresa ao abrir uma garrafa, porque depende muito da proposta de quem está produzindo. O que nós sabemos é que é uma cerveja fantástica e indispensável para quem quer conhecer a escola belga. E aí, gostou do nosso programa de hoje? Nós vamos ficando por aqui, agradeço a sua audiência e você já sabe, cerveja é para descontrair, com moderação e responsabilidade.
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7: Muito boa noite, compadre Lodi, Radamés de Vera por cá. Tamo aí, garrado na colheita do milho. Correria aí, tá de cair os butiá do bolso, mas tamo aí, não podemos afrouxar. Ligadinho aqui no bolicho, cruzando aqui por Santa Carme, bicado aí pra Sinop. Quero pedir a marca aí pra você tocar pra nós aí. No rastro da gadaria. Com Jairo Lambari, ofereci aí a toda essa gauchada que tá ligadinha no bolicho. Forte abraço.

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18h53 no teu boliche 89, Grupo Rodeio, cantando Leonardo, Regresso do Carreteiro, e jamais irei deixar esta terra que amo tanto, tchê. Regresso do Carreteiro, o nome da marca. Dito isto, compadre Radamés de Vera, que pediu Jairo Lambari Fernandes, um grande abraço. Compadre Eluir Kaminski, tamo junto no bolicho. Ô, meu compadre Alan Diego, me reporta que atravessa, que a rua Peixes, ao qual refiro onde mora o meu compadre Jeremias, hoje é rua Mafra. A mudança no trânsito, né, tchê? Mas que barbaridade. Um abraço, meu compadre Alan Diego, sempre grudado, grudadito conosco aqui na 89. Minha comadre Lilian Binotti, Lodi, manda um abraço em nome da família Binotti, um abraço pra tia Ângela e pro tio Abacate, lá na Chácara Fusinato, tamo junto, botado no boliche, tô obrigado, tchê. O Gabriel Kaminski, que é o locutor da família Kaminski, manda um buenas aqui pro tio Lodi, mas é meio ligeirote esse Gabriel, né, tchê? Muito bem, todo mundo entendeu. Ah, vocês não entenderam? Mas então vou botar de novo ele falar. Boa noite, Gabriel. Boa noite, boa noite. Boa noite para Letícia Kaminski, Letícia Kaminski Matos. Boa noite, Gabriel. Um beijo do tio Lodi. Hugo Blau tá pedindo marca, tá pedindo marca. Boa noite, Lodi. Diretamente para o mundo de Distrito de Primavera, na escuta do bolicho, Vaneira Grossa, família Blau na escuta. Mais uma marca conhecida do Grupo Monarca. Saímos marcando a travessada, assim, ó. Minha comadre Rosângela Kramer, bairro Topázio, boa noite.

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2: A pura cepa da música gaúcha. Vamos finalizando a primeira hora do Bolicho. Já estamos atrasadote no mais, né, tchê? Quero pra nós finalizar duas músicas, Serranos e Luiz Cur, tá? Luiz Cur é a nossa instrumental do dia. Meu compadre Almir Luiz Canova, o Guizé, lá do Pinheiro Zoom, quer mandar uma homenagem aí pro compadre Abacate. Boa noite, o Abacate velho tomando um vinho bem abagualado com pinhão e etc, coisa e tal. Boa noite, Guizé.
11: Manda pra eles ali o namoro de sítio ali com os Serranos, tá, Lodi?
2: Tá bueno, tchê.

0: pão com amendoim.
1: É, é verdade.
0: Senão o Jânio Velho ficava muito nervoso e perigava que ele ia embora. Lá pelas tantas daquele mundo de doce, o Jânio dizia: minha sogra, coisa engraçada.
1: E que homem? Não acredito, tá passando mal?
0: Não.
1: Vamos fazer o seguinte: só frouxa a guaiaca, lá no fundo, perto do pé da laranjeira, cuidado, mas o cachorro tá amarrado, não tem problema.
0: Não, não, não é nada disso, ah, não é.

0: licença pra mó de lavar a louça.
1: Com licença, meu genro. Meu velho vai tirar uma cesta e eu vou lavar a louça.
0: E lá se ia sua gaveta, a cozinha faceira, enquanto

0: dizia: a moça reparou que eu tô de bota nova?
1: Já. Credo, como é peludo e que cano comprido.
0: Vendo que tava agradando, o velho deu de mão por trás assim do sofá.

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2: Abrindo às 19h e tantos minutos adiante, Gildo de Freitas, pro meu compadre Alex, que tá grudado na colheita. Um abraço do tamanho do Rio Grande, galo velho. Cadê o Gildo, gente?

Oi, oi, oi, boa noite, meu amigo Lorde. Tudo bem contigo? Aqui estamos todos bem, graças a Deus. Um abraço aqui do NEC da Nalva. Hoje eu vou te pedir, se você tiver aí para nós mandar um baile de campanha. Acho que é, acho que é assim que se chama essa música. Estou sempre esquecendo os nomes das músicas.

0: O eterno mocinho do cinema brasileiro, José Mendes, baile de campanha. Definição de grito pro... O baile de campanha lá pra Nalva e pro Neco, lá em Sinop, né, tchê? Definição de grito lá pro meu compadre Alex. 19 horas e 23 minutos, atracadito comigo no Bolicho do 89. Tem mais uma, Lodi? Claro que tem. Primeiro vamos ver quem é que tá por aqui. Tem áudio pra nós escutar. Tem abraço pra nós mandar. Tem, daqui a pouco a gente bota em dia. Boa noite pro Alex Silva. Boa noite, meu compadre. Boa noite, boa noite. Tamo grudadito no Bolicho, não abrimos mão, meu compadre.
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0: E no Bolicho do 89 tem agora a nova formação, Hermanos Guedes. Maria Louca.

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1: 19:36 no teu bolichão do 89. Tem gente de aniversário, deixa eu pegar aqui. Quem tá de aniversário, quem mandou o recado foi meu compadre Alex Silva. Deixa eu pegar aqui, muito bem. Vamos lá então. Quem é que tá aniversário, Alex? Boa noite, onde é que tu anda, tchê?
2: Boa noite, estamos na Fazenda Paraíso do Delci Martinello, conhecido como Pelé. Tá dando aniversário hoje, 62 anos.
1: Tá esquentado.
2: Estamos comemorando aqui na colheita do milho. Tamo na escuta.
1: Um abraço aí pro Pelé, um abraço pro meu compadre Alex, na escuta do bolicho pra escutar o sistema antigo. Cristiano Quevedo é o nome da marca.
3: Aqui é a faca na cintura, o revólver na bota.
1: Um abraço, cunhudo do bolicho, 7:37.

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0: Vamos atracando o Quarteto Coração de Potro. Pedido do meu compadre. Do meu compadre Alex Silva. Folcloreando é o nome da marca.

o criolismo do bolicho, tchê. Quarteto Coração de Potro despontando o Rio Grande afora, folcloreando é o nome da música. Especial abraço aí pro pessoal da Fazenda Lens, Pontal do Verde, o Roberto, o André, seu Exídio, a dona Karina, o Laércio, o Porca Véia, também a dona Eli, o Everaldo, Jack, a gurizada que vem lá do Rio Grande Amado para trazer a safra no Rio Grande, do não, a safra aqui do nosso Mato Grosso, né, tchê? Grande abraço, gurizada! Família Matiolo, dona Sueli, a dona Iria, a nossa miss da terceira idade, um grande abraço. Da terceira idade também estendeu um abraço pro meu compadre Corumbá. Alô, Corumbá, um abraço pra ti do tamanho do Rio Grande, do tamanho do bolicho. Pra comadre Silvana, boa noite, boa noite. Compadre Aparecido, boa noite. Maílson do Chope, Carlão da Brescancim, Alfredão em Sinop, o Erlen da Fazenda Tupibarão, boa noite, boa noite. Meu compadre Marcelo Lincoln, boa noite. Pessoal da firma, boa noite, gurizada. Natalino Ferreira no Bela Vista, Marcelo Curiúva, boa noite. Seu Miguel Gaiteira, dona Marlene, boa noite, boa noite. Lá pro lado de Itapurá, Ricardo Berres, boa noite. Pessoal da Faísca Autoelétrica, seu José Edemar, o famoso Chespa, que é o pai da gurizada, o pai do Jonathan, a avô do José Gabriel, da Júlia e também do Joaquim, e sogro da Nayara, boa noite, boa noite. Anderson Rafael Baldinho, boa noite. Boa noite, meu compadre Elcio Pouso Bom, da Fazenda Jacanã, boa noite. Crioulo lá da Santa Rosa, temos por aqui no Boliche do 89. Boa noite, minha comadre, pra você que tá, a Neia tá fazendo pão hoje, Neia, boa noite, hoje é dia da Neia fazer pão, hoje também é dia de varrer, então vamos varrer o garpão, tchê. Neco Soares, maneira de varrer garpão. Depois tem os Chacreiros, música serrana, vaneirão da noite inteira.

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1: E no teu programa do Bolicho da 89, até as 21 horas, a essência musical do Rio Grande Amado. Para reverenciar a passagem de Pedro Taça por este mundo chamado Terra, Grupo Cordiona